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1: E a Copa do Mundo 2026 começa oficialmente amanhã, quinta-feira, com uma grande festa de abertura no estádio Azteca, na cidade do México. A cerimônia está marcada para as 14h30, no horário de Brasília, e promete reunir apresentações culturais e homenagens aos três países sedes do Mundial: México, Estados Unidos e Canadá. Entre as atrações confirmadas para a abertura da Copa amanhã, temos Shakira, J Balvin, Maná e a cantora sul-africana Tyla. Logo depois da cerimônia, às 16 horas, 4 da tarde, acontece o jogo que abre oficialmente a Copa do Mundo. México e África do Sul, diante de um estádio Azteca lotado. Será a primeira partida da maior edição da história do torneio, que reúne 48 seleções. Enquanto isso, as principais seleções favoritas seguem em ritmo de concentração. No Brasil, o técnico Carlo Ancelotti trabalha os últimos ajustes para a estreia da nossa seleção diante de Marrocos, sábado às 19 horas. A comissão técnica tem priorizado treinos táticos e de posicionamento, considerados fundamentais para os primeiros compromissos da seleção brasileira na competição. Uma novidade desta Copa será o novo protocolo de entrada das equipes em campo. A FIFA anunciou cerimônias pré-jogo mais elaboradas, com apresentações das delegações completas, bandeiras gigantes e a maior participação do público antes das partidas. Depois de anos de espera, a Copa do Mundo finalmente vai começar. A partir de amanhã, as atenções do planeta estão voltadas para Estados Unidos, México e Canadá.

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1: Agora são 10h05 na FEMA FM.

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3: 14ª posição.
0: Sabrina Carpenter. Tears.

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0: Bruno Mars, Whiskey Doe.

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2: Tendo Telemar, Fito Incisa, Luther.

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1: 11ª posição.
0: Marcelo Falcão com Chorão. Legal.

0: 10h21 aqui na Fema FM.
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2: Décima posição.
1: Ila Langley.

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2: Nona posição.
0: Pink Panthers, featuring Zara Lightson.

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4: Oitava posição.
5: Ed Sheeran, Eyes Closed.

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0: 10h32 aqui na FEMA FM.
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3: Sétima posição.
4: Dancing Bull, Beautiful Things.

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2: Sexta posição.
3: Justin Bieber.

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1: Quarta posição.
2: Dead Swims. Lose Control.

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2: Segunda posição.
3: Chappell Roan. Good Look Baby.

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1: Primeira posição.
0: Olivia Dean, Man I Need.

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1: São 10h56 na FEMA FM.
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7: FEMA 11 e 4.

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0: aqui na FEMA, são 11h22.
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8: A FEMA FM são 1 e 5.

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3: São 2:04.

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6: Agora na FEMA 3 e 6.

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4: Agora na FEMA 4 e 6.

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1: Agora 5:06 na Fema FM.

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2: A FEMA FM 6 e 4.

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4: Bom dia, FEMA FM, agora 7 e 2.

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5: Agora são 8:04 aqui na FEMA FM.
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5: Bom dia, bom dia. Estamos chegando aqui pela FEMA FM nesse clima de Copa. E nessa manhã gelada, hein, Assis, hein? Como caiu a temperatura, uma ótima quinta-feira. Estamos chegando por aqui, hoje temos aí o início da Copa do Mundo 2026, todas as atenções para Estados Unidos, Canadá, México, onde a bola vai rolar a partir de hoje. Teremos aí praticamente um mês de Copa do Mundo e, claro, a gente vai contando tudo para você. Vamos fazendo aquela mescla bacana de som e informação só para você, é que tá junto com a gente. Uma ótima quinta-feira. Estamos chegando por aqui, o Jair Maio Mainha, e vamos juntos, hein, nessa manhã de quinta-feira especial, onde teremos logo mais às 14h a abertura da Copa, né? Daqui a pouquinho conto mais detalhes para você, porque eu tô chegando nessa manhã gelada na cidade de Assis. Olha,

0: Uma ótima quinta-feira para você. Hoje o Começo de Assis também fica aberto até as 22 horas, né? Até as 10 horas da noite aí, por conta do Dia dos Namorados, que se comemora amanhã. Para abrir o Pagode da Fama de hoje, eu preparei o sucesso do Thiaguinho com o Billy SP. Vamos curtir.
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0: 8h20 agora na FEMA FM.
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2: São 8h31 aqui na Fema FM, a rádio da Faculdade Fema.
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2: De volta na sua manhã de quinta-feira. Enquanto a bola não rola na Copa do Mundo, a gente vai na companhia do melhor do samba.

0: Agora são 8h38 na FEMA FM, a rádio da Faculdade FEMA.
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Esse é o Pagode da Fema e o grupo Sorriso Maroto por aqui na nossa manhã de quinta-feira. Quinta-feira gelada, hein? Tamo no outono, mas o inverno começa, viu? No dia 21 deste mês. É, o frio tá chegando e tá chegando legal. E a gente vai aqui, ó, esquentando você com o melhor do samba. Você vai dando aquela sambadinha aí, vai curtindo. No trabalho tem que tomar cuidado, né? Mas se não tiver no trabalho, vamos botar o pé pra sambar, porque hoje tem Copa do Mundo. Hoje tem a abertura oficial da Copa. E aqui tem...

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1: Tudo bem, estamos fechando com essa daí no ritmo da Copa, a edição da nossa manhã do Pagode da Fema, o nosso Pagode da Fema que está de volta logo mais às 18 horas, nessa quinta-feira especial, quinta-feira onde teremos aí essa véspera também do Dia dos Namorados e o comércio de Assis aberto hoje até às 10 horas da noite, tá bom? Para você aproveitar e fazer suas compras aí, comprar o presente do seu amor e, claro, a fazer aquele mimo aí, né? Bom demais! Então amanhã, Dia dos Namorados, hoje o comércio aberto até às 10 da noite. No sábado, né? No próximo sábado, dia 13, o comércio vai ficar aberto também até às 17 horas. Seguindo na programação Fema por aqui, Jair Maio, Rainha, eu volto já, hein? Com o melhor do sertanejo, segura aí.

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5: FEMA FM, 9 horas e 6 minutos.
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0: No clima da Copa, tá no ar a edição do Fema Sertanejo desta quinta-feira. Vamos juntos até as 10 da manhã com o melhor do sertanejo pra você que tá ligado com a gente. Simone Mendes tá chegando com a nossa primeirinha de hoje.
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0: na Fema, a dupla Ed Brito e Samuel, fechando aqui a primeira sequência do nosso Fema Sertanejo, que continua trazendo pra você o que é sucesso, o que é destaque em todo o Brasil, as mais tocadas, aquela que você tava afim de ouvir novamente, tudo isso e muito mais nessa manhã aí de quinta-feira, onde nós teremos a abertura da Copa do Mundo. Temos também nesse momento a temperatura subindo um pouquinho, né? Mas ainda muito frio, manhã gelada em Assis, aquela chuvinha, né? Aquele clima de outono já se preparando para o inverno que está chegando. Neste momento, temperatura de 18 graus.
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0: E a Prefeitura de Assis, por meio da Secretaria Municipal da Cultura, vai promover nos dias 18, 20 e 21 de junho o terceiro Festival de Inverno. O evento, que acontece no Teatro Municipal, vai reunir alunos e instrutores das escolas de artes, Semearte e Assista Arte, em uma celebração que une talento local e diversas expressões artísticas. A programação tem início na terça-feira, dia 18 de junho, às 14 horas, com apresentações musicais do Projeto Guri, e já nos dias 20 e 21, o público poderá conferir o espetáculo principal, A Jornada e o Destino, uma produção que integra teatro, circo e dança para refletir sobre as vivências e transformações ao longo da vida. De acordo com a organização, o festival é uma oportunidade de dar visibilidade ao trabalho desenvolvido nas escolas de artes do município, fortalecendo a cultura como ferramenta de desenvolvimento social e educacional. Ingressos e acesso. Embora o evento seja totalmente gratuito para as apresentações dos dias 20 e 21 de junho, é necessário a retirada antecipada de convites. Os interessados devem comparecer à recepção do próprio Teatro Municipal de Assis nos períodos das 8 ao meio-dia ou das 2 às 5 da tarde. Para a noite de abertura, que será no dia 18, a entrada é livre, sujeita aí à lotação, claro, do espaço. Terceiro Festival de Inverno de Assis, Escola de Arte, Semearte e Assista Arte. O Teatro Municipal da cidade fica na rua Floriano Peixoto, 757.
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4: No clima da Copa que começa hoje, você tá na FEMA FM, a rádio da Faculdade FEMA, tá chegando por aqui, Fred e Fábio.

0: 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Essa moda é linda demais, viu, gente?
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0: Pensa numa moda que vai machucar, hein?

Gabriel no Fema Sertanejo. Você nessa quinta-feira curtindo a nossa programação. E eu vou lembrando você que hoje, quinta-feira, temos a abertura da Copa, mas temos também o nosso comércio, que já está de portas abertas, funcionando nesta quinta-feira até às 10 da noite, por conta do Dia dos Namorados, que é amanhã, no dia 12 de junho. Então, ó, hoje você pode aproveitar o comércio de Assis até às 10 da noite, tá bom? E no sábado, o pessoal tá lembrando aqui, será aí até às 17 horas, horário diferenciado, né? Para você comprar o presente do seu amor e, claro, fortalecer o nosso comércio de Assis. Bom dia, turma que já tá no trabalho e vai aí até às 10 da noite, né? Força, tamo junto, tamo com vocês, viu? Seguindo por aqui com o melhor do sertanejo, daqui a pouquinho tem

Estamos fechando bem demais a programação do Fema Sertanejo de hoje no clima da Copa do Mundo que começa hoje. Você continua na programação da Fema FM. Bom dia, por aqui o Jair Maio Mainha. Volto com você ainda hoje, nessa manhã de quinta-feira. Hoje nós temos o Fema de Perto, das 11 às 11h30, sempre com aquele entrevistado nas quintas-feiras, para você saber um pouquinho mais dos profissionais que atuam na Fema e toda a galera que já fez parte da Fema, né? Hoje, então, das 11 às 11h30, o Fema de Perto trazendo. Vamos saber quem vai ser o convidado ou a convidada de hoje, logo mais às 11 horas. Eu volto, então, depois do Fema de Perto, tá bom? A gente se encontra no território nacional. Continue ligado na programação do Menu da Cidade, a sua Fema FM, a rádio.

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7: Jorge e Matheus, com Matheus e Cauã. Gaivota.

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2: Chappell Roan. Good Look Baby.

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1: Décima posição.
3: Menos é mais com Natan. Pela última vez.
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2: Nona posição.
3: More than Wally. 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
0: BTS. Swing.

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3: 10h32 aqui na FEMA FM.

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1: Rapaz, eu preciso esquecer o cheiro dela.
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3: Sexta posição.
2: Ludmilla, Dopamina.

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0: Camisa 10 com Kaique. Não sou mais.

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1: Quarta posição.
0: Vitor Clay com Joyce Alame. Abalo psicológico.

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2: Segunda posição.
0: Tiaguinho, Me Balançou.

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1: São 10h53 na FEMA FM.

0: 106.7, está mandando um sinal para todo mundo, para Assis, Cândido Mota, Palmital, Paraguaçu. Então, um abraço para todo mundo que está no comércio ouvindo a gente. E você que está aqui no YouTube também, sejam bem-vindos. Temos uma participação muito especial aqui em nosso programa hoje. Eu vou apresentar ela para vocês. Hoje recebemos uma profissional que tem sua trajetória diretamente ligada à FEMA. Ela é formada em publicidade e propaganda pela instituição e ela coordena o curso desde 2013. Atua como professora e contribui para a formação de novos profissionais da comunicação. Seja bem-vinda ao FEMA de Perto, professora Ana Luísa. Que bom que você está aqui, Ana.
1: Obrigada, Alex. Obrigada pelo convite.
0: Bem-vinda, Ana. Estamos com um cenário aqui, Ana. Aqui atrás, quem está assistindo a gente aqui pelo YouTube, dá para ver a nossa redação ali de fundo. A professora Fernanda está ali, a Maria Clara está lá também trabalhando. Então, se você vê essa movimentação, isso faz parte do nosso cenário. Sim, copiamos o Jornal Nacional e o programa da Record também. Ficou muito legal. E um abraço especial ao João e à Gabi, que está aqui nos bastidores, mandando sinal para todo mundo. E Ana, como é, antes de começar a falar da sua trajetória antes da faculdade, como é ver esses profissionais que já passaram pela sua mão, você já deu aula para eles, já foram seus estagiados, está aqui na frente hoje?
1: Ai, é maravilhoso. Uma sensação assim de dever cumprido, misturado com um orgulho, e de ver que a gente forma profissionais que serão nossos colegas.
0: Com certeza.
1: E a gente trabalha junto depois, então é muito legal. Muito
0: Não, é legal isso, né, Ana?
1: É
0: bacana,
1: um quentinho, né, no coração.
0: Verdade. E Ana, por que você decidiu fazer publicidade e propaganda? Quando você ainda estava no terceiro colegial, quanto que foi essa vontade?
1: Então, na verdade, eu fui meio empurrada pela minha mãe.
0: Sua mãe?
1: Porque assim, eu falava que eu queria fazer medicina, sabe?
0: Uhum.
1: Aí eu fiz uma semana de cursinho. Era um cursinho voltado para medicina. E que os professores já eram médicos, alguns, e começaram a falar sobre a carreira. E aí, em uma semana, eu falei, não é isso que eu quero. Eu não sabia o que eu queria, né? Na verdade, era muito nova. E aí, eu voltei para Assis, que era em Prudente, que eu fazia esse cursinho, e fui fazer um cursinho aqui. E no meio do ano, abre o curso da FEMA. Aí minha mãe, acho que estava meio desesperada, falou, você vai fazer. E, no fim, né, é uma área que eu amo, deu certo. E hoje, né, foi a melhor escolha que eu podia ter feito na minha vida.
0: Então, assim que você terminou seu terceiro colegial, você foi fazer um cursinho?
1: Fui fazer um cursinho voltado para medicina. Aí, na primeira semana, já vi, não é para mim.
0: E você chegou a prestar vestibular para medicina ou não?
1: Não, nem prestei. Nessa primeira semana de cursinho, já falei, não, isso aí não é para mim, não. E aí, eu voltei para Assis, entrei num outro cursinho aqui.

0: né? E aí quando abriu, que eu sou da primeira turma da FEMA, então abriu no meio do ano. Aí me falaram, ah, não vai fazer cursinho não, já vai, vai, presta lá. E aí eu entrei aqui e
1: A
0: foi uma
1: sua turma
0: descoberta.
1: começou no meio do ano, a sua
0: Começou
1: turma?
0: no meio do ano, foi uma
1: Verdade.
0: turma, acho que uma única turma de meio do ano. Então começou em agosto de 1996,
1: Olha
0: do
1: só.
0: século passado.
1: E Ana, você tem irmãos? Como que é?
0: Eu tenho dois irmãos, eu sou a filha do meio.
1: Já do meio.
0: É, tenho uma irmã mais velha que eu, 2 anos de diferença, e um irmão mais novo, com uma diferença de 5 anos.
1: E algum deles fez a medicina que sua mãe queria ou não?
0: Ninguém.
1: Ninguém.
0: O mais novo fez engenharia, né? E a mais velha fez educação física e pedagogia, trabalha na Unesp. Meu irmão é engenheiro, né? Eu fui a mais diferentona.
1: Sim, os publicitários são sempre diferentes. E a sua mãe ficou feliz quando você entrou na publicidade ou não?
0: Ah, eu acho que
1: Você
0: ela
1: recebeu alguma
0: ficou.
1: pressão?
0: É. Assim, né? Eu vim, falei, vamos lá, vamos fazer. Mas aí, assim, depois de anos, né? Percebendo, falei, tinha tudo a ver comigo. Porque eu sempre fui criativa, eu sempre gostei dessa parte, né, da comunicação. E, assim, eu tinha essa coisa, eu não sabia o que eu fazia. Mas quando eu era criança, eu olhava, eu queria ser professora. Só que eu não tinha essa. E como minha mãe é professora, minha mãe, ela hoje é aposentada lá da Unesp. Eu meio que negava isso. Eu falava, não, eu não quero que minha mãe trabalhe muito, estuda muito, não quero isso para mim. Acho que faz parte da adolescência, né? De você negar. E aí, no fim, foi o caminho que eu tomei. E que hoje eu não me vejo fazendo outra coisa. Então, como a vida nos leva, mesmo a gente não tendo consciência, às vezes, no momento, para o caminho certo.
1: E Ana, durante a faculdade, assim, tem algum professor, tem algum amigo assim que você leva até hoje para a vida?
0: Eu tenho, eu
1: Tem.
0: tenho. Tenho a professora Lucilene, falar dos professores primeiro.
1: Lucilene me deu aula também.
0: Professora Lucilene, eu peguei DP da
1: Ah.
0: Lucilene no primeiro ano por falta.
1: Por falta,
0: Já
1: era aula de
0: pensou?
1: sexta-feira?
0: Eu falava assim, ah, não, essa aula não precisa, era de redação e expressão, uma área que eu sempre tive muita facilidade. Eu falava, ah, não, eu ficava ali tomando sol, ali no bloco 4. E aí chegou no final e ela falava assim durante a aula. Tem gente que nem precisa fazer prova que já está de DP. Eu nem tinha um cara comigo.
1: Nem sentiu indireto,
0: Não
1: então.
0: senti. Tava lá. Aí no final do ano, a hora que
1: Mas
0: minha mãe ficou
1: será que
0: sabendo
1: era de
0: aquilo.
1: sexta-feira essas aulas ou
0: Então,
1: não?
0: esse detalhe eu não me recordo, pode ser que seja. Eu falava, nossa, mas você vai todo dia na faculdade? Como assim, DP por falta? Pois peguei. E aí depois a Lucilene, ela foi minha orientadora de TCC, me redimi. Vai.
1: Pegou amizade.
0: Sim, e foi minha orientadora no mestrado também.
1: Olha
0: E
1: só.
0: até hoje a gente mantém contato.
1: Você
0: Hoje ela está na
1: perdoou ela, então.
0: Unesp.
1: Você perdoou.
0: Ela me perdoou.
1: Ela te perdoou.
0: Ela me perdoou. Hoje ela se aposentou, deu aula lá no curso de, eu acho, não sei se é RP ou jornalismo, não sei se é Relações Públicas, lá na Unesp de Bauru. E a gente mantém contato até hoje. Tem o professor Agnaldo, que também dava aula de teoria da comunicação, que a gente, né, até hoje eu convido ele, porque eu falo, os meus alunos têm que ter aula, têm que ter um contato com o professor
1: O
0: Agnaldo.
1: Agnaldo me deu aula e eu morri de medo dele, sabia?
0: Agnaldo de Souza é. Nossa, ele assim abriu muito minha cabeça na época e até hoje. Toda a conversa que eu tenho com ele, que sempre quando ele volta para a FEMA, é muito enriquecedor. E tenho algumas amigas também até hoje, né? A Tatiana Cismeiro, que hoje é a gerente de marketing da Casa Avenida. A gente estudou na adolescência, estudou junto aqui. A Ana Leda Martins, também, que ela não atua na área de publicidade, mas a gente tem amizade até hoje. E são pessoas que eu levei para a vida.
1: Legal, Ana. Ana, e tinha alguma matéria assim que você tinha mais dificuldade? Você, nossa, marketing para mim é difícil. Qual que.
0: Estatística, né, gente?
1: Estatística, né?
0: Estatística
1: Um absurdo ter isso na publicidade,
0: não
1: né?
0: é,
1: O que
0: mas
1: que é
0: é
1: isso?
0: indispensável também ao mesmo tempo. Mas eu tinha muita dificuldade em estatística e acho que essa parte das exatas para mim é até hoje difícil.
1: E o bom também é que você, através disso, você consegue entender o seu aluno hoje, né? Que você também dá aula na FEMA, né?
0: Então, hoje, né, ele já tem estatística no primeiro ano. Ficam meio
1: Bem no primeiro
0: assustadinhos,
1: ano,
0: bem no primeiro ano.
1: vixe.
0: Mas a
1: Pra
0: nossa.
1: assustar de cara já, né?
0: Mas a nossa professora Sara, ela entende, ela pega na mão mesmo. Então, é uma coisa que no fim, não, a gente tem todo esse medo, mas não é nenhum bicho de sete
1: Não,
0: cabeças. Dá tudo
1: é
0: certo no
1: tranquilo.
0: final.
1: E no final, depois, vai fazer bem para vocês daí. E Ana, e durante o curso, na época tinha estágio ou não tinha estágio? Tinha que trabalhar mesmo como uma funcionária? Como que era?
0: Era bem diferente do mercado hoje, porque a gente, para ter sucesso na profissão, a gente precisava sair de Assis.

0: Vocês não tinham esse mercado profissionalizado que é hoje. E eu fiz estágio nos meus últimos 6 meses de faculdade, que a agência Geração, ela é inaugurada em 96, 99, né?
1: 99.
0: E no ano 2000 eu faço um estágio de 6 meses na área de redação com a professora Lucilene. Mas eu saio da faculdade sem experiência nenhuma, né? Só com essa experiência mínima aí de 6 meses. E aí eu percebi que eu tinha que correr atrás, né? Enfim, né? Deu certo. Mas eram outros tempos, era
1: Sim, era
0: diferente. Então,
1: diferente naquela época, né, Ana?
0: então tinha que sair de Assis. Hoje o mercado já absorve nossos alunos, então, e eles já começam a trabalhar, tem oportunidade de trabalhar já logo no primeiro ano, nos primeiros anos de formação. Então, durante a formação, já vai adquirindo a experiência. Então, isso é maravilhoso.
1: Então, Ana, o nome da agência Geração Propaganda vem desde aquela época. Então, vocês mantiveram o mesmo nome.
0: Desde aquela época,
1: E era muito
0: mantivemos.
1: concorrido para entrar na época?
0: Ai, era, porque
1: É.
0: assim, era o lugar mais assim próximo da gente, né, para conseguir um estágio. Eu não
1: Sim.
0: passei de primeira.
1: É.
0: Eu não passei. Eu entrei no lugar de uma pessoa que fez o estágio e que depois foi trabalhar, na Rádio Cultura. Aí eu entrei no lugar dele.
1: E qual que era a sua função na agência?
0: Era redação.
1: Você
0: Criação, redação.
1: já tinha passado na DP já.
0: Já tinha passado na DP, já tinha cumprido minha pena.
1: Ô, Ana, e falando em geração propaganda, a Gisele te mandou um abraço aqui para você também. O Anderson e o Breno também mandaram mensagem aqui para
0: Ah,
1: você.
0: meus
1: Eles estão
0: queridos.
1: assistindo você lá, então manda um abraço para eles também.
0: Um beijo, gente. Obrigada aí pela audiência, né? Prestigiando aí. A
1: Sim.
0: gente trabalha junto lá na agência. O Breno é nosso estagiário. O Anderson, nosso ex-aluno, nosso assessor de comunicação. Gisele é a professora e responsável pela minha vinda para cá.
1: O Vitor também é estagiário de vocês na agência, né?
0: É, também é.
1: Mandar um abraço pro Vitor. Ele
0: Aí, Vitão.
1: participou ontem, ele participou essa semana do nosso programa, do especial da Copa do Mundo. Essa taça aí, você tá vendo? Ele que foi o grande campeão aqui também. Mandar um abraço, que a agência Geração Propaganda já saiu na frente na Copa do Mundo, hein?
0: Aí, campeões. Valeu pro Vitão, pra nós trazer a taça pra gente.
1: É isso aí, Ana. E Ana, e como é que foi o seu pós-diploma? Depois que você terminou a faculdade, o que que você pensou? E agora? O que vai ser? Ou você já tinha um emprego já estava encaminhada? Como é que foi?
0: Não, não tinha. Quando eu me formo no meio do ano, eu passei num concurso do IBGE para fazer, o censo. Então era um trabalho,
1: Temporário?
0: temporário. Trabalhei esses últimos 6 meses do ano 2000 e aí depois eu já me matriculei numa pós-graduação em
1: E a
0: marketing.
1: formatura de vocês também foi no meio do ano.
0: Foi no meio do ano.
1: Uma das poucas, né? Hoje a FEMA tem um costume, né? Porque tem uns cursos de saúde e tal. Mas antes, vocês são os pioneiros também. Além de ser a primeira turma em publicidade, é a primeira turma também que teve a formatura
0: No meio
1: no
0: do
1: meio do
0: ano, sim.
1: ano, né?
0: É a filha única também, que eu acho que depois dessa turma não teve mais nenhuma,
1: Sim. E
0: né?
1: quem era a coordenadora da época de vocês, você lembra?
0: Era a professora Rose Rocha.
1: A Rose.
0: A Rose.
1: E a Rose também, ela estava na agência nessa época ou não?
0: Tava.
1: Ela também estava na agência.
0: Tava na agência a professora Rose, professor Denis Maricato de Paraguaçu e a professora
1: Nossa.
0: Lucilene.
1: Rapaz, eu lembro do Denis também. Ele chegava com uma motona, assim, todo mundo ficava
0: Ele
1: louco
0: era.
1: com ele. Aquele cara era gente boa também, né? E um
0: Muito.
1: ótimo professor, né?
0: Sim.
1: Ele era bem
0: Não.
1: descolado, né?
0: Era. Não, foi um
1: É o
0: período.
1: estilo da publicidade, né?
0: A gente fala,
1: Nós somos
0: nós
1: diferenciados,
0: somos
1: né?
0: diferentões, somos os esquisitos, somos nós.
1: Fala escrito, mandar um abraço pro Marco também, que participou do programa comigo ontem. Grande figura. Vou usar o jargão dele aqui. Arrasou ontem, Marco. Arrasou, arrasou, arrasou. Só figura, hein,
0: Só figura. Muito bom.
1: Ana? Então, Ana, voltando, então, complete, voltando a falar do seu pós-diploma. Como é que
0: Ah,
1: foi?
0: então aí eu me matriculei numa pós-graduação em marketing, porque eu também sentia necessidade de estudar mais,
1: Sim.
0: né? Aí fazia em Marília, viajava todo sábado, e aí minha mãe sempre me empurrando, né? Daí ela falou: "Ai, por que você não vai fazer um trabalho voluntário?" Eu falava: "Nossa, não, quero ganhar dinheiro, né?" Mas eu fui. Eu fui fazer um trabalho voluntário. E nesse trabalho voluntário, alguém me falou: "Olha, tem uma vaga na Rádio Cultura de publicitário." E eu fui lá com o meu currículo de uma página em espaço duplo, porque, né, não tinha nada para
1: Com a
0: colocar.
1: fotinha no rodapé.
0: É uma coisa assim, nossa. E conversei com a dona Ana, que era dona da rádio. Ela falou: "Olha, tem uma vaga sim, mas não é para publicidade. É uma vaga no jornal.

0: jornalismo. É na redação do jornalismo. Vamos fazer o seguinte: você faz um teste de
1: Uhum.
0: um mês. Se der certo, a gente contrata. E deu
1: Sim,
0: certo.
1: deu certo.
0: Deu super certo. Fiquei 3 anos e meio na rádio, fazendo a
1: Olha só.
0: redação, né, do jornalismo da AM. Nossa, aprendi muita
1: Mas como que
0: coisa
1: era esse
0: ali.
1: trabalho? Você fazia o texto para o apresentador? Você fazia texto para comercial, para spot
0: Não,
1: de
0: fazia o
1: rádio?
0: texto do jornal mesmo.
1: Do
0: Então, assim,
1: jornal.
0: tinha um jornalista que trabalhava comigo, André Tiefu, também maravilhoso. Nossa, me ensinou muito. Eu era responsável em pegar as notícias da internet e transformar uma dentro. Então, as notícias locais, o Tiefu fazia, né, a edição e a redação, e eu era responsável em fazer a redação das notícias, globais e mundiais, relevantes, assim,
1: E como que era essa
0: né?
1: pesquisa na internet? Porque naquela época era diferente, a internet estava engatinhando ainda, né?
0: Nossa,
1: O
0: era.
1: Google não tinha essa força que tem hoje,
0: Não
1: né?
0: tem. Pesquisava no site da UOL, era uma coisa
1: Uau!
0: assim. Em 2011, que foi as Torres Gêmeas, né, aquele episódio, eu tava na rádio, então tinha lá do UOL minuto a minuto. Então, né, o primeiro avião bateu. Nossa, e eu fiquei lá no minuto a minuto. Falei, agora é o segundo. E aquela coisa. Mas era
1: Uma dinâmica
0: uma
1: rápida.
0: peneira, assim, que eu tinha que fazer. E aí eu escrevia, mostrava para ele. Falava, não, olha, aqui escreve assim que é melhor. Tal, assim. Nossa, ele me ensinou demais. Primeira semana que eu fiquei lá, ele me deu um livro do Heródoto Barbeiro, rádio jornalista. Falou, lê isso aqui. Eu fiquei uma semana fazendo essa leitura,
1: Fui estudando.
0: estudando. E eu, assim, eu mal conseguia digitar, né? Catava milha no Word, porque, assim, a internet chegou em 98.
1: E, Ana, eu tive aula de Word na publicidade.
0: É, então.
1: Eu tive aula de
0: Já
1: Word,
0: pensou?
1: sim.
0: Aí eu aprendi muita coisa lá na rádio. Muita,
1: Não, bacana,
0: muita.
1: bacana, bacana. Então você ficou 3 anos e meio na rádio.
0: Fiquei. E eu já fazia especialização. Aí, então, olha só, quando eu entrei, eu já não poderia trabalhar, porque a especialização era de sábado. Aí eu falei, ó, tá, vocês vão me, depois que deu certo, vocês vão me contratar, né? Só que eu não posso vir de sábado, eu preciso terminar minha pós. E aí o seu Toninho Camargo, maravilhosos, né? Ele e a dona Ana e o Tia Fogo que trabalhava comigo toparam. Não, deixa ela terminar essa pós. Eu vou tocando aí, terminei a pós e continuo. Daí depois eu comecei a trabalhar de sábado também.
1: Não, bacana, bacana, Ana. E Ana, e a experiência que você leva disso?
0: Dessa experiência da
1: Dessa
0: rádio.
1: experiência da rádio.
0: Nossa, foi maravilhoso, porque eu entrei assim super tímida, né? O André falava: "Ai, vamos fazer uma entrada ao vivo", né? Eu era garota do tempo também,
1: Você
0: falava
1: tá no
0: da
1: tempo também? Você foi a Maju?
0: Eu fui. E aí eu queria fazer, no começo eu fazia tudo gravado com aquela voz para dentro, né? Aí depois já fazia essas entradas ao
1: Então,
0: vivo.
1: até locução você participou também, você fazia na rádio
0: É,
1: também?
0: locução, mas assim, eu fazia as entradas ao vivo, eu fazia até a entrada ao vivo na FM.
1: Olha só.
0: Então, para falar, a gente tinha duas edições do jornal. Três, na verdade. Uma de manhãzinha, 7, uma na hora do almoço. Não, não, acho que eram duas, uma de manhã e uma final da tarde. Então, no final da tarde, eu fazia entrada na FM, falava as manchetes já do jornal na FM, com o nosso querido André Luiz e o
1: Olha que
0: Mainha, que eu
1: bacana.
0: trabalhei com os dois lá.
1: Trabalhou com os dois?
0: Você
1: Trabalhou
0: vê
1: com o
0: como é
1: Mainha e com o
0: que
1: André?
0: com o Mainha e com o André? Eu falei, e quando a gente se encontra aqui na FM, eu falo, você vê, parece que nada é por acaso, estava tudo ligado de alguma forma.
1: Conselho, eu sempre falo pro pessoal que o mundo da comunicação dá voltas, né?
0: Dá. E a gente se reencontra e são pessoas assim queridíssimas, né?
1: Sim.
0: Porque é uma área muito gostosa de trabalhar.
1: Com certeza. E Ana, e como que você entrou aqui na FEMA? Foi depois da rádio ou depois da rádio você foi para outro lugar? Como é que foi?
0: Depois da rádio, eu comecei a fazer o mestrado também. Durante a rádio, eu comecei a fazer o mestrado.
1: Mas sempre focando, então, você queria ser professora?
0: Então, eu queria. Aí nesse momento eu já falei, eu preciso, né? Porque essa vida também de trabalhar com jornalismo tem que ter vocação, né? Eu não sei, assim, eu trabalhava bem, mas assim, falava, eu não quero fazer isso pro resto da vida. Então aí eu entrei no mestrado e peguei umas aulas em Presidente Epitácio. Nossa, coitado desses alunos, né? Primeira aula na vida. E
1: Na
0: aí
1: publicidade, isso também ou não?
0: era no curso de administração, era
1: É
0: disciplina de
1: DM.
0: marketing. Disciplina de ADM. Aí eu ia para lá dar essas aulas. Meu patrão, seu Toninho Camargo, me liberava também às quintas-feiras mais cedo para eu ir.
1: Eles
0: Olha aí,
1: gostavam de você, tá
0: você
1: vendo?
0: vê, olha, eu gostava muito deles. Assim, tem essa colaboração, né, das pessoas que a gente trabalhando de querer também ver a gente crescer.
1: Com
0: Porque ele
1: certeza.
0: sabia também que eu estava investindo nisso, que eu ia sair de lá, né? E me liberou. Então a gente vê a grandeza também,
1: E no
0: do
1: fundo ele já
0: coração.
1: sabia, né, que você não ia ficar lá, né, por um bom
0: É,
1: tempo,
0: mas
1: né?
0: fiquei por 3 anos e meio, né?
1: É,
0: Então,
1: com certeza.
0: nossa, serviu demais. Então, comecei a dar aula. Aí, a partir daí, eu saí da rádio e fui atrás de dar aula. Fiquei 2 anos fazendo mestrado.
1: Uhum.
0: Aí, eu já peguei umas aulas também em Adamantina, onde eu trabalhei 7 anos em Adamantina. Fui coordenadora lá também. Lá já era curso de publicidade.
1: E sempre viajando?
0: Sempre viajando. Nossa, fiquei assim, ó, 7 anos. Dei aula em Umuarama, no Paraná.
1: Nossa.
0: Quase lá no Paraguai. Eu não tinha nem coragem de chegar até o Paraguai, que era mais 120 quilômetros.
1: Mas aí você morou lá ou...?
0: Eu ia, como eu era, não tinha filho, né? Namorava, mas era solteira. Então eu ia, ficava em Adamantina uns dias, depois pegava o carro, ia para Umuarama, ficava uns dias lá também. Trabalhava Nossa. Na agência de publicidade lá da faculdade também.
1: Uhum.
0: E assim eu fui fazendo.
1: E você não pensou em morar lá, né? Não fizeram uma proposta para você ficar, nada assim?
0: Não, não, não, não. Até ninguém acreditava. Falou, nossa, mas você vem de Assis, onde é isso?
1: Eles
0: até
1: achavam, ninguém sabe onde é Assis.
0: É, achava que era Assis Chateaubriand do Paraná, mas uhum. vale a pena, né? Ah, para mim valeu a pena. Talvez financeiramente, não sei, mas foi um investimento.
1: Com certeza, experiência
0: também.
1: Se
0: eu não tivesse feito isso, eu não teria adquirido experiência.
1: Né?
0: Não só na docência, mas a experiência de estrada. Hoje eu pego o carro, vou para qualquer lugar.
1: Uhum.
0: Horas e horas de estrada. Comecei indo de ônibus, aí demorava uma vida inteira para ir. Né? E aí falei, não, agora.
1: E quanto tempo foi isso, Ana?
0: 7 anos.
1: 7 anos fazendo isso?
0: 7 anos. Foi um período
1: Nossa.
0: Bem difícil, porque é muito cansativo, né? Esse tempo de estrada. Então hoje eu saio da minha casa 10 minutos antes e tô aqui na FEMA.
1: É, hoje é mais tranquilo.
0: Então,
1: né?
0: Eu tô vivendo uma, né, uma realidade que um dia foi sonhada.
1: Não, com certeza. Você que está ouvindo a gente aqui pela 106.7, estamos recebendo a professora Ana Luísa, ela é coordenadora do curso de publicidade aqui da FEMA. E das mulheres, das coordenadoras, a Ana ela é a coordenadora mais antiga. Se não me engano, você está praticamente empatada com o João Carlos de coordenador. O João Carlos é coordenador do curso de administração. Vocês dois são os mais antigos da FEMA, né, Ana?
0: Acho que sim.
1: Eu acho também, sim, pesquisando aqui, eu acho que vocês dois estão...
0: É,
1: praticamente tem o
0: gente,
1: mesmo tempo.
0: Os coordenadores ficam bastante tempo, isso é bom.
1: Com certeza.
0: É.
1: E aí, Ana, e como que foi entrar na FEMA depois? Como que surgiu a oportunidade de trabalhar aqui na FEMA?
0: Nesses tempos meus de viagem, eu também viajava para Assis, porque nessa época eu morava em Marília. E aí em 2008 eu venho para a FEMA, era um contrato temporário também,
1: uhum.
0: mas eu vim, dei aula aqui na FEMA em 2008, o contrato acabou, e como eu estava em Adamantina, acabei optando por ficar só lá. Depois, quando eu entro no mestrado em 2011, no doutorado em 2011, o doutorado era aqui em Assis.
1: Uhum.
0: Eu já tinha voltado para Assis, saí de Marília e voltei para Assis. E tinha pedido uma dispensa lá em Adamantina, um afastamento, na verdade.
1: Uhum.
0: Tinha um afastamento de 2 anos.
1: Lá era concursado, então?
0: Concursado. Lá é municipal, assim como a FEMA, né?
1: Legal.
0: E aí eu vim fazer o doutorado aqui. Eu tinha um filho pequeno. E aí eu falei, ah, então agora eu vou ficar de boa. Tinha uma bolsa no doutorado, eu falei, ah, vou ficar de boa. Aí encontrei a Gisele, que a gente já tinha se encontrado aqui em 2008, numa festa de aniversário, encontrei ela, falou, olha, tem uma vaga lá na FEMA. Eu falei, ai,
1: não. A Gisele já era sua amiga, assim.
0: É, a gente se conheceu aqui, ficamos amigas aqui e...
1: Pede pra ela participar do FEMA de perto.
0: Ô, Gi, ó, convite feito no ar, hein? E aí nos encontramos numa festa de aniversário. Ela falou, Ana, tá com uma vaga aberta lá. Eu falei, ai, não vou fazer aqueles concursos da FEMA, não. Nossa, que desgaste. Não vou, depois o contrato acaba. Não vou fazer, não. Ela falou, não, agora mudou. É temporário por 1 ano, prorrogável, né,
1: uhum.
0: por tempo indeterminado. Aí eu falei, ah, aí, então aí agora
1: já,
0: eu vou.
1: Já mudou a conversa, né?
0: Aí eu fiz esse concurso, deu certo. Aí eu tava com as minhas aulinhas aqui, tranquilo.
1: Uhum.
0: Eu falei, agora eu vou me dedicar ao doutorado, são 4 anos, né? E ficar com a minha bolsa, vou ser estudante pesquisadora, né? O sonho.
1: Uhum.
0: E vou dar essas aulinhas, eram acho que 4 aulas. Só que aí, isso foi em fevereiro, né? Ah, em abril... O diretor da época me chama e me convida para ser coordenadora. Eu falei,
1: olha que beleza, não saiu mais, né?
0: É. Aí, desde então, eu aceitei a proposta, pedi um tempo até eu me desligar da minha bolsa e tudo mais. E aí, tô aqui.
1: Ana, temos mais recadinho para você aqui, tá?
0: Quero.
1: Eu vou ler aqui, ó. O Vitor mandou um abraço aqui para você, mandou um abraço para mim também. É o que? O nosso grande campeão. A Nalu Polo. A melhor coordenadora de todas. A Lívia mandou um beijo também. Estamos todos assistindo aqui na agência.
0: Ah, eu acho bom.
1: E por falar nisso, Ana, nós temos um recadinho aqui em vídeo dos seus alunos e também dos seus estagiários que eles mandaram aqui para você. Tá no ponto aí, Joãozinho?
0: Que delícia.
1: Vamos lá, o João vai soltar aqui. Fica ligadinho aí na Rádio Fema também. Vamos soltar o recado aqui que o pessoal mandou falando da Ana.
2: Oi, pessoal. Oi, Ana. Ana, eu só tô passando aqui pra te agradecer por tudo que você faz pelo curso de publicidade. Por ser essa professora maravilhosa do jeito que você é, que se preocupa com cada aluno em particular, que se preocupa em não deixar a gente desistir dos nossos sonhos e está sempre incentivando a gente a continuar. Obrigado por tudo que você faz pelo curso, por tudo que você faz por mim. Eu te agradeço muito, de verdade. Você tem um lugar especial no meu coração. Que você continue sendo essa mulher batalhadora e guerreira do jeito que você é, que nunca desiste das suas vontades e dos seus sonhos. Que você tenha uma trajetória longa ainda pelo curso, porque você é uma coordenadora maravilhosa. E é só isso mesmo, um abraço. Você sempre pode contar comigo e com todos os alunos do curso, eu garanto isso pra você. Um abraço, Ana, um beijo, tá?
3: Oi, professora, tudo bem? Pedi pra pegar um vídeo pra você, estou aqui pra fazer. Queria te agradecer. Ajudar por nos acolher e ser essa pessoa maravilhosa, professora maravilhosa que você é. Só tenho a agradecer para você. A experiência que eu tenho na sala de aula é graças a você. Um beijo e um abraço.
0: Assim, a gente tá, eu tô triste, desanimada, né, porque a gente também, e aí eu venho pra cá, daí encontro essa galera, vai, muda
1: o astral, tudo pessoal, muda. Gente boa, né, vibe boa, né,
0: é tá. Gostoso,
1: e a gente fica jovem também ao lado deles, né,
0: fica, é, você tem razão,
1: apesar que eles me zoam bastante aqui, igual a Ju fica me zoando, fala que eu tenho 60 anos, mas ele é legal ver eles,
0: né? a gente fica mais jovem sim com eles, eu acho que a gente fica, né, eles elevam a nossa energia.
1: Sim. O Ana, e vocês, a Geração Propaganda é uma equipe campeã, né? Temos aqui os troféus aqui, que a Léo falou no programa passado, que você ia explicar pra gente, né? Tem aqui o Galinho, tem esse também. Explica pra gente.
0: Então, esse aqui, ele assim, ele é um... Não é da agência. Esse é um prêmio da agência, mas esse aqui... É um prêmio dos professores do curso e dos alunos. Uhum. Mais dos alunos do que dos professores. Esse, a gente participou de um concurso, era sobre a cultura do cancelamento. Foi em 2021, então a gente estava retornando da pandemia. Foi o primeiro ano de aula presencial, pós-pandemia. E é um festival universitário de propaganda de Ribeirão Preto. Produzido pela APP, Associação dos Profissionais de Propaganda de Ribeirão Preto, e teve inscrição, né, de várias faculdades, principalmente do interior. Uhum. E a gente levou o terceiro lugar, e assim, a gente recebeu esse terceiro lugar como primeiro.
1: Uhum. Né? Ah, com
0: porque
1: certeza.
0: Porque houve assim, uma total integração entre professores e alunos. Era uma atividade além das disciplinas, então eles se... propuseram e se entregaram, né, para fazer esse trabalho, e fomos classificados aí terceiro lugar e fomos lá receber esse troféu de terceiro lugar. Deixa eu ler aqui, ó. Concurso Social Cultura do Cancelamento. Até onde vai o medo da opinião pública? Então, foi uma reflexão que a gente fez com eles.
1: Tema importante esse.
0: Muito. E produziram aí algumas peças. E a gente foi classificado.
1: E esse daqui, Ana?
0: Esse é o Profissionais do Ano, né? Então, é um dos prêmios aí mais relevantes da publicidade e que foi, acho que, da campanha do vestibular. Então, a agência, né, com toda a equipe de comunicação da FEMA, promove aí as campanhas de vestibular. E a gente teve essa premiação, que é super relevante. Agora, a gente vai... Eu vou adiantar, que a gente vai escrever que agora... Eles incorporaram o prêmio universitário, vocês viram?
1: Ah, é?
0: É.
1: Explica pra gente.
0: Junto com aquele LED, movimento LED, Luz na Educação.
1: Uhum.
0: Então, também pediram uma campanha. Eles não estão muito, assim, alinhados com o nosso calendário acadêmico. Porque soltou agora pra gente entregar até dia 5. A gente tá em fechamento de semestre.
1: Uhum.
0: Mas aí eu tô com alguns alunos, falei, vamos fazer, vamos escrever. Quem sabe a
1: gente... E o pessoal tá animado, não?
0: Ah!

0: menos. Mas tem um animado aí que eu tô botando todas as fichas. Vamos ver se a gente volta aqui para contar que a gente se classificou.
1: E Ana, você volta, traga sua novidade aqui pra gente poder divulgar também, tá? Ô Ana, você faz parte, fez parte da comunicação aqui da FEMA. E esse ano o curso de publicidade completa 30 anos, né? Como que é isso para você? Você que está à frente da coordenação, uma ex-aluna também.
0: Ai, é uma batalha bonita, assim, de lutar, né? Porque a gente, como coordenadora, né, tem essa função de melhorar nossa instalação, nossos equipamentos, e precisa muito da direção para isso. Então, a gente está num momento muito bom. E assim, olhando esses 30 anos, né, a gente percebe que a FEMA contribuiu para o mercado publicitário, para a profissionalização do mercado publicitário de Assis.
1: Com certeza.
0: E da micro-região, porque a gente tem alunos, né, de todas as cidades aqui em volta de Assis. E hoje eu falo com certeza que, né, em cada agência, em cada departamento de marca, a gente tem um aluno ou um ex-aluno da FEMA. Então...
1: E o legal, Ana, que você falou assim que na sua época não tinha o mercado de trabalho em Assis, não era tão aberto. E agora você acabou de falar que, meu, em 30 anos de curso de publicidade, quantas agências produtoras, até rádio também, que abriram aqui em Assis, que estão recebendo os nossos alunos, né?
0: Recebe os nossos próprios alunos também, empreenderam, alguns deles empreendem também, abrem suas, né, seus birôs aí de criação, ou agência ou produtora. E então, assim, é muito bonito de ver.
1: Temos um exemplo aqui, né? O João Coelho também, ele era ex-estagiário, hoje ele tem a própria produtora dele, né?
0: É, todo mundo aqui é FEMA, não tem ninguém.
1: Tudo FEMA, tudo família FEMA aqui, né? E Ana? E a Ana? A Ana é mãe, a Ana tem filhos. Fala
0: a Ana
1: pra
0: é
1: gente.
0: Mãe, esse é meu papel principal nessa vida, né? Ah. Então eu tenho um filho de 16 anos, o Davi.
1: 16 anos, seu mais velho já tem?
0: É, mais maior que eu já.
1: Quer ser publicitário ou quer ser médico?
0: Ah, ele tá que nem eu, tá sem saber, coitado. Né? Mas eu falo, tem tempo, calma. A gente ainda, ele tá no segundo...
1: Tem muito não, viu?
0: Segundo ano do ensino médio, tá começando a amadurecer. Eu já convidei pra vir na nossa feira de profissões.
1: A avó não tá falando pra ele fazer medicina, não.
0: Ah, tá.
1: Tá.
0: Uhum. Aí eu falei pra ele, no final do ano, vem aqui na feira de profissões da FEMA, assiste as palestras, converse, pra ir conhecendo um pouco mais. Eu não tive essa oportunidade na minha época. Eu tive, né? Fui ouvir falar sobre a profissão, sobre a rotina da profissão, né, quando eu já estava lá. Então, hoje, acho que eles têm essa possibilidade. Então, ele já está convocado para participar da nossa feira de profissões e está mais, se inteirar um pouco mais das profissões, pelo menos das que a FEMA oferece.
1: Com certeza, o mais novo.
0: Mais novo tem 10 anos, o Pedro. Uhum. Veio depois do doutorado, então foi 6 anos de diferença entre um e outro.
1: Uhum.
0: Eu tenho um adolescente... E um meninão pequenininho também.
1: Não, eu lembro, você trazia eles aqui direto e tal.
0: Gente,
1: eles vinham conhecer os nossos laboratórios, né?
0: Vem até hoje. Os alunos já conhecem. O Pedro, o Davi não vem mais, que é o mais velho, mas o Pedro vem até hoje. Eu tenho foto dele com um aninho e pouco, aqui na frente do nosso estúdio, quando o alemão fez aquele grafite.
1: Ah, verdade, aqui na frente.
0: Tem foto dele engatinhando.
1: Olha
0: eu
1: só.
0: Tenho uma sessão de fotos dele que ele fez em cada número dos blocos. A gente foi descendo a pé e fui fazendo uma foto dele.
1: E Ana, como que é conciliar tudo isso? Professora, trabalhando na agência e o papel de mãe também.
0: Ah, muitas abas abertas, sem resolução. A gente vai levando, é muita coisa.
1: E eles são tímidos, Ana?
0: Ah, são um pouquinho, mas assim, é questão de tempo.
1: Então eu tenho um recadinho deles aí pra você.
0: Ah, sério?
1: Sério.
2: Oi, mãe. Mãe, eu quero fazer esse vídeo pra falar o tanto que eu te amo e que você sempre você vai estar no meu coração, não importa o que aconteça. A gente sempre vai curtir momentos juntos, eu sempre vou estar com você, eu te amo muito, você é a melhor mãe que eu poderia ter. Eu te amo muito, muito, e você nem imagina.
3: Desde pequenininha, eu sempre gostei de você, mãe. Você é a melhor mãe do mundo. Não tem uma igual a você. Obrigado por tudo, mãe. Tchau.
2: Eu te amo, mãe!
0: Adorei.
1: Você esperava isso, Ana?
0: Não! Eu falei, gente, onde que eles... Né? Porque eu vi que você postou no da Léo. Eu falei, não vai achar o Davi, o Pedro.
1: E falar nisso foi a Léo, tá? A Léo que me ajudou, ela ajudou a fazer esse meio campo. Ela conversou
0: deu até um calor,
1: conversou
0: gente.
1: Com seus parentes, ela conversou com amigos lá no prédio dela, ó.
0: conseguiu.
1: Está uma semana e o Léo conversando, tentar fazer essa surpresa para você.
0: Ah, eu agradeço. Fiquei muito feliz de ver meus alunos, meus filhos, todo mundo que é importante para mim.
1: Você imaginava que eles fossem gravar?
0: Não.
1: Eu fiquei receoso também. Será que eles vão gravar? Será que não vai e tal?
0: Ai, gente, que delícia. Obrigada, obrigada. Adorei.
1: E, Ana, e futebol? Você gosta de futebol? Tá em clima de Copa do Mundo? Vai assistir os jogos
0: Olha,
1: do Brasil?
0: Olha, eu não acompanho, não. Mas em Copa, assim, eu acompanho tudo.
1: É. É. Então passa a mão aqui na taça pra dar sorte também. Todo convidado que vem aqui, a gente pede pra segurar e tal, pra dar sorte aqui pra nós, hein, Ana?
0: Pô, eu tô animada com essa Copa, gente. Tô botando fé.
1: E, Ana, chegou o momento mais esperado do nosso programa, que é o quadro Sem Filtro. Que você tem 0,1 segundo pra responder, Ana. Acho que a primeira resposta eu até sei. Se você não fosse publicitária, seria?
0: Mãe. Seria
1: eu sei que se fosse falar que você seria médica.
0: Não dá. Não nasci para da saúde.
1: Ana, um apelido que ninguém sabe.
0: Olha, era uma resposta rápida, né? Mas eu não tenho apelido. Me chamam de Diana. É Ana Luísa. Ana. Só que tem uma curiosidade do meu nome. Que meu nome é a junção dos nomes das minhas avós. Então, da minha avó paterna, que é a Ana, e da minha avó materna, que é a Luísa.
1: Olha que beleza. E, Ana, um talento escondido?
0: Ah, eu sou a senhora das flores, jovem senhora das flores.
1: Verdade,
0: das
1: você
0: plantas,
1: gosta?
0: Eu adoro.
1: Bacana. E uma mania estranha?
0: Ai, eu acho que é até toque que eu tenho um pouco, assim, sabe? De ver alguma coisa torta, eu tenho que levantar lá, arrumar.
1: Verdade.
0: Sabe? Essas coisas.
1: Aqui tá certinho, né?
0: Então, vamos.
1: Mano, o que ninguém imagina sobre você?
0: Ai, eu acho que essa uma pessoa que eu sou uma pessoa sensível. Porque,
1: você chora?
0: Assim,
1: chora em filme, novela?
0: E assim, igual os alunos falaram, né, que eu sou uma pessoa forte, assim, sou. Mas eu sou canceriana também, então, né, tem essa casca dura que a vida também me fez ser. Mas lá por dentro, molinha.
1: Quando chega a colação de grau assim, ixi, você vê eles entrando, chora.
0: Nossa, meu momento preferido é a colação de grau. É. Acho maravilhoso, acho lindo.
1: E, Ana, rádio ou televisão?
0: Rádio.
1: Faz uma locução aí pra gente ver.
0: Minha garota do tempo, né?
1: Garota do tempo.
0: Ai, gente.
1: Fala do tempo de hoje, vamos ver. Como você faria?
0: Ai, o Alex, bicho, tá difícil, hein?
1: Ó, 16 graus com chuva lá fora, hein?
0: Hoje em Assis faz 16 graus, sol entre nuvens, temperatura máxima de 20.
1: Olha, o Marco gostou, ele tá rindo ali no fundo.
0: Gostou nada. E tô destreinado faz muito tempo.
1: Não, você chamar o Mainha lá pra você fazer também, você participar de novo lá, matar a saudade da rádio. E, Ana, o medo inusitado?
0: Não sei se é inusitado, acho que eu tenho medo de altura. Assim.
1: Medo de altura também.
0: Quando eu era jovem, eu era mais corajosa, agora eu tenho medo.
1: Tem medo. Família pra você é?
0: Ai, é o mais importante da minha vida.
1: E, Ana, valeu a FEMA? Por quê?
0: Valeu a FEMA, tá valendo a FEMA e valerá, porque eu não quero sair daqui tão cedo.
1: É isso aí também, bom aposentar junto aqui, hein, Ana?
0: É isso aí.
1: E que venham mais anos de coordenadoria, mais 30 anos do curso de publicidade.
0: Exato, muito bom.
1: E mais premiações aí pra você e tal, pra vocês, da agência, tudo. E foi um prazer ter você aqui no nosso programa, né? Muito obrigado por ter aceito. Obrigado por ter participado aqui da Rádio FEMA, da TV FEMA.
0: O prazer foi todo meu, eu que agradeço.
1: E você sabe, né? Pode contar sempre com a TV FEMA. Você sempre foi uma incentivadora aqui da TV FEMA. A gente sempre conversa e tal. É muito bom trabalhar com você, viu, Ana?
0: Ah, obrigada, eu também. Muito amor por tudo isso aqui.
1: Que legal, então, pessoal. Quero agradecer a todos vocês aí que assistiram o nosso programa, que ouviram aí do comércio. Um abraço para o nosso amigo Djair Maia, que ele assiste todos os jogos da Copa também. Mandar um abraço para o pessoal da Anjo Filmes, um abraço para a Ju e para o Marco, meu companheiro aqui de programas especiais sobre a Copa do Mundo. Então, pessoal, lembrando que quinta-feira ninguém sofre, voltamos na próxima semana. E acompanha a gente também no Instagram da FEMA, no Instagram da TV FEMA e também aqui no nosso YouTube e, claro, na Rádio FEMA também. Então, senta que lá vem a história. A gente se vê na próxima edição.
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1: Na Fema FM, 11h40.
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1: Bom dia, bom dia! No clima da Copa, estamos chegando aqui na Fema, hein? Depois do Fema de Perto, tô na área pra seguir com você até uma hora da tarde dessa quinta-feira. Tamo junto, tamo aí na expectativa da abertura da Copa do Mundo. Só se fala na Copa e a gente não pode deixar também de estar junto, de estar conectado com esse evento mundial que vai movimentar aí muito tempo ainda a partir de hoje. A Copa do Mundo, então, iniciando daqui a pouco a abertura oficial. A partir das 14h30, vamos trazendo as informações para você que tá ligado com a gente, que tava aí acompanhando o Fema de Perto com Alex Caligares, né? Com a Ana também, que participou hoje. Um abraço para você, Ana, para você, Alex. Obrigado! Agora deixa comigo, porque eu tô chegando com o som nacional aqui na número 1 de Assis. Assim, ó, no clima da Copa.
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1: Pra gente começar o território de hoje, a gente vai com ela, Isa. Bom dia!

Esse é o Território Nacional, quinta-feira especial para você que tá na FEMA, no clima da Copa do Mundo. Daqui a pouquinho, abertura oficial a partir das 14h30, 4 da tarde, já tem bola rolando. E aqui a gente vai informando você sobre esse evento mundial que acontece com sua abertura. Daqui a pouquinho, 14h30, né? Shows ao vivo, Shakira, J Balvin, muita coisa legal pra gente conferir, né? Pra quem vai poder conferir, né? Mas tem muita gente que tá trabalhando, assim como eu, tamo aí na expectativa da Copa do Mundo. Ainda bem que os jogos, né, vão ser aí sempre no finalzinho do dia, também no comecinho da noite, para não atrapalhar também o comércio e, logicamente, para você curtir aí no início da sua noite os jogos da Copa do Mundo. A gente vai passando para você todos os detalhes dessa Copa 2026 com 48 seleções. Abertura oficial daqui a pouquinho, 14h30. Hoje também, quinta-feira, temos o nosso comércio de Assis em horário especial. Comércio hoje funcionando aí até as 10 horas da noite desta quinta-feira, porque amanhã é Dia dos Namorados, então você pode ter a oportunidade de comprar o presente do seu namorado ou da sua namorada hoje até as 10 da noite no nosso comércio, que estará de plantão nesta quinta-feira. E no sábado também, aquele horário diferenciado até as 17 horas. Beleza? A gente volta daqui a pouquinho com MPB na programação FEMA, no clima da Copa do Mundo.

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De volta e direto aqui do campus da Faculdade FEMA, a gente continua curtindo o território nacional, nosso programa especial, né, de horário de almoço, para você curtir música brasileira, música nacional, o verde e amarelo com você no horário de almoço. Começar hoje com o Lulu Santos. Seja bem-vindo ao melhor da nossa música.

No território nacional, o sucesso da banda Absinto, Só a Lua, marcou e continua marcando gerações. A gente volta daqui a pouquinho aqui na FEMA FM.

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1: E no próximo sábado, dia 20 de junho, nós teremos uma feijoada solidária, Juntos contra o Câncer. Quem vai trazer mais detalhes sobre essa feijoada é Eduardo Paranhos, o Super Edu.
2: Sábado, dia 20, nós estaremos entregando uma feijoada solidária. O grupo Pebas Pro, do qual eu faço parte, um grupo de ciclista, nós acreditamos que bike é vida e a bike tem salvado pessoas. Esse grupo, ele se reuniu em prol de uma mulher, de uma mãe de gêmeos, uma pessoa espetacular, que também é membro de nosso grupo, tá? Também é membro de nosso grupo, extremamente querida. Ela trabalha num asilo, ela trabalha com idosos e é muito querida tanto pelos idosos como pelos amigos de trabalho. Quanto mais a gente passa a conhecê-la, mais a gente

0: sabe o quanto ela merece esse envolvimento. Ela está lutando contra um câncer facial e a emergência do tempo que está curto desse tratamento, da cirurgia que ela tem que fazer, nos obrigou então a tomarmos algumas atitudes. E entre essas atitudes, o Pebas Pro, ele se juntou para fazer essa feijoada e está entregando no sábado, dia 20, tá certo? Mas tem muita gente envolvida, tem muita gente do bem envolvido, tá certo? Nós estamos tendo apoio de empresários da cidade com doação para essa feijoada. Nós temos o pessoal da restauração que está colaborando, o Rotary, ele abriu as portas para a gente, ele está dando um apoio imenso, como eu disse, muitos empresários. E aí é o seguinte, a nossa ideia é até amanhã vendermos todos os cupons dessa feijoada, tá? Ele sai no valor de R$50 e quem quiser estar entrando em contato comigo pode mandar mensagem, tá bom? E aí eu passo no fim da tarde, à noite, e eu levo os cupons para quem se interessar. A feijoada ela vai servir tranquilamente duas pessoas, o valor é R$50, o dia vai ser sábado, dia 20, tá? Das 11 às 2 da tarde. Essa entrega vai ser feita ali próximo ao Colégio Mais. No cupom tem um endereço, tá bom? Eu tenho certeza que muitas pessoas vão se interessar, tá certo? Tanto pelo alimento quanto pela causa, tá? Porque junto, gente, nós somos mais fortes. E um abraço a todos os ouvintes e um abraço aos amigos do Pebas Pro, porque vocês são incríveis e eu sou muito orgulhoso de fazer parte desta equipe.
1: E lembrando que a feijoada ela acompanha arroz, vinagrete, farofa e couve. Para mais informações ou se você quiser adquirir o seu cupom, basta entrar em contato pelo telefone 99705-9784. Repetindo, 99705-9784. Conversamos com o Eduardo Paranhos, o Super Edu, que trouxe informações para a gente sobre essa ação solidária, né? Aliás, essa feijoada solidária Juntos contra o Câncer.
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De volta e direto aqui do campus da Faculdade FEMA, estamos abrindo a última sequência do Território Nacional desta quinta-feira, quinta-feira especial, comércio de Assis, aberto até as 10 da noite, para as vendas do Dia dos Namorados, e também teremos daqui a pouquinho a abertura da Copa do Mundo. Vamos continuar curtindo o Território Nacional especial de quinta-feira com o melhor da nossa música.

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2: Essa é uma canção de um colega do Profecias. É uma canção do nosso inesquecível Raul Seixas. 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

Muito bem, tô fechando com essa o Território Nacional de hoje, no clima e, claro, na pegada da Copa do Mundo. Hoje começa a Copa do Mundo, daqui a pouquinho, hein? Tá chegando a hora, a partir das 14h30, os eventos oficiais, né, de abertura da Copa do Mundo vão estar acontecendo a partir das 14h30 da tarde desta quinta-feira e a bola rola a partir das 16h. A Copa do Mundo chegou e a gente vai te manter informado de tudo que está rolando no maior espetáculo do futebol do mundo. Ó, hoje é quinta-feira, só lembrando, o comércio hoje aberto até as 10 da noite. A gente volta a se encontrar amanhã, na sexta-feira. Que coisa boa, hein? É, sabadão tem jogo da seleção brasileira. Tamo aí, no clima e no agito da Copa do Mundo. Você segue na companhia da FEMA, daqui a pouquinho, Top 15. Por aqui, o Jair Maio Mainha. Nosso encontro é amanhã cedinho, hein? A partir das 8 horas, tô chegando na número 1 de Assis. Bora curtir o Top 15 chegando.

0: na Copa.
1: E é hoje a abertura oficial. A expectativa é enorme para a maior edição da história da Copa do Mundo. Pela primeira vez, 48 seleções participam da competição, que será disputada em três países: nos Estados Unidos, no México e no Canadá. A ampliação do número de participantes trouxe novas seleções ao Mundial e promete uma Copa ainda mais diversa e imprevisível. Ao todo, serão 104 partidas até a grande final da Copa, que está marcada para o dia 19 de julho e será em Nova Jersey. Entre as favoritas ao título aparecem nomes já tradicionais, como a nossa seleção brasileira, a Argentina, a França, Inglaterra, Espanha, Alemanha e Portugal. A Argentina chega para defender o título que conquistou em 2022, enquanto que o Brasil busca encerrar um jejum que já dura desde 2002 e conquistar o tão sonhado hexacampeonato. Outro ponto que chama a atenção nessa Copa é a presença de grandes estrelas que podem estar disputando suas últimas Copas do Mundo. São os casos de Lionel Messi e Cristiano Ronaldo, que voltam a atrair os olhares dos torcedores. Enquanto uma nova geração, liderada por Vinícius Júnior, Jude Bellingham, Lamine Yamal e Jamal Musiala, tentam assumir o protagonismo do futebol mundial.

0: Além da disputa dentro de campo, a Copa também vai movimentar milhões de torcedores na cidade sede. A expectativa da organização é receber um público recorde ao longo do torneio, consolidando esta edição como uma das maiores celebrações esportivas já realizadas, com estádios lotados, grandes craques e seleções tradicionais em busca da taça. A Copa do Mundo começa nesta quinta-feira. A partir das 2 da tarde, já temos a abertura oficial com shows de grandes artistas, né? Shakira, J Balvin, Maná, Tyla e Burna Boy vão fazer o agito, o pré-aquecimento antes da bola rolar a partir das 4 da tarde. Abertura, então, hoje, quinta-feira, a partir das 2:30 da tarde.
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0: Kellani, Folder.

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4: Post Malone featuring Morgan Wallen. I Read Some Help.

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2: Gracie Abrams, I Love You, I'm Sorry.

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2: 11ª posição.
1: Estela Leif, Boston.

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1: Décima posição.
3: Alok, featuring Just Line, Summer's Back.

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2: Nona posição.
3: Mark Embor. Belong Together.

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3: Oitava posição.

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1: Sexta posição.
2: Get the rope. 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
1: 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Quinta posição.
2: Moonilong. Made for me.

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1: Quarta posição.
2: Sabrina Carpenter.

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1: Terceira posição.
0: Marcelo Falcão com Chorão. Legal.

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2: Segunda posição.
0: Ela Langley.

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1: Primeira posição.
0: Taylor Swift. O Play.

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0: Agora são 2h04 na tarde da FEMA. Sejam muito bem-vindos e bem-vindas no clima da Copa do Mundo. Estamos começando mais uma tarde aqui, quinta-feira, 11 de junho de 2026. De agora até as 5 da tarde, eu estou na sua companhia ao vivaço aqui na programação da FEMA FM. Tá todo mundo pronto aí? Então vamos nessa!
1: No comando, André Luiz.
0: Bruno Mars, 24K Magic, abre a nossa tarde.

0: Agora na Fema são 2h15.
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0: Sabrina Carpenter, Expresso.

0: Mystical Magical pra você aqui na nossa programação na tarde da Fema, som do Benson Boone, Sony Fodera, Jay-Z, ainda B.O.B., Hayley Williams, Sabrina Carpenter, Rema, Tame Impala e Bruno Mars. Tudo isso na nossa primeira sequência aqui em 106.7 na tarde da Fema FM, a rádio da Faculdade Fema. Tamo junto, hein? Até às 5 eu tô ao vivaço com você na sua companhia aqui na Melhor de Assis.
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1: 2:30 agora na tarde da Fema.
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1: Vamos seguindo por aqui, tem Ariana Grande e Twilight Zone, abrindo mais uma sequência na tarde da Fema.

Tá aí o som do Alex Warren pra você aqui na Fema Ordinary, fechando mais uma sequência top demais na nossa programação. Ed Sheeran, Olivia Rodrigo, Capital Inicial, David Guetta, One Republic, Ella Langley, tudo isso passando por aqui pra você na nossa tarde de quinta-feira, 11 de junho de 2026, na Melhor de Assis.

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6: Acertando aí agora na FEMA 3 e 5.

0: Tá aí Rooftime, Maybe Shy, pra você aqui na Tarde da Fema, aqui de Abelha, Nada Sei, Rosalind Snap, Audioslave, I Am The Highway, também Marshmallow e House, Be Kind, Imagine Dragons, Birds, e a gente abriu essa sequência com a Zara Larsson, Lush Life, as melhores músicas na melhor de Assis.
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1: 3h32 agora na Fema.
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1: Vamos lá, seguindo por aqui na nossa tarde, Elton John, Britney Spears, Hold Me Closer.

Tá aí o som de Train, Hey Soul Sister, aqui pra você na programação da FEMA. Dua Lipa, Levitating, ainda Detonautas, a versão acústica de O Retorno de Saturno, The Weeknd, Dancing in the Flames, entre outras pra você, é claro, aqui na tarde 106.7 na FEMA FM, a rádio da Faculdade FEMA. 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Já já eu volto com informação e mais música pra você. Aguarda aí.

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5: Agora em Assis são 4 horas e 7 minutos.
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5: Pois é, começou, hein? Oficialmente a Copa do Mundo 2026. Já estão jogando nesse momento México e África do Sul, abrindo a competição. 0-0, é claro, o jogo acabou de começar. E temos ainda hoje mais uma partida. Coreia do Sul e República Tcheca. São jogos válidos pelo grupo A da Copa do Mundo. Jogam então nesse momento, começou agora a partida, México e África do Sul.

empatando em 0-0. E às 11 da noite de hoje, a outra partida desta quinta-feira entre Coreia do Sul e República Tcheca. Ambos os jogos válidos pelo Grupo A da Copa do Mundo 2026.

Tá aí na programação da FEMA às 4h31 da nossa tarde. Muito bom pra você ligado com a gente aqui em 106.7 na FEMA FM, a rádio da Faculdade FEMA. Ace of Base, All That She Wants. Fechou essa sequência em Vitor Clay, Joyce Alane, Abalo Psicológico. Ainda Post Malone, a versão live studio de Circles. Kygo, Whatever com Ava Max, o Rapa Vapor Barato. Shabuzeia, Bar Song e LP Girls Go Wild. Tudo isso nessa sequência pra você aqui na FEMA.

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1: Agora na FEMA são 4h33.
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1: Vamos lá, tem mais música por aqui, Maroon 5, Beautiful Mistakes.

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0: Olivia Dean, Man I Need.

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1: Na FEMA FM, faltando um minuto para 6 horas.

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5: FEMA FM, 6 horas e 7 minutos.

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0: Fema FM, 6:33.
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2: Olá, boa noite.
1: Boa noite para você que nos acompanha em todo o país.
2: Quinta-feira, 11 de junho de 2026.
1: Vamos ao destaque do dia, habitação.
2: Mais de 100 mil famílias terão posse de imóveis em periferias de 31 cidades.
1: Novo PAC vai investir 138 milhões de reais para que as prefeituras transfiram. A titularidade dos imóveis.
2: Presidente Lula destaca que imóveis públicos ociosos também serão destinados a moradias e outras políticas.
3: A minha ideia era fazer uma prateleira de terra disponível para que a gente não precisasse ter invasão.
1: E ainda, queda no desmatamento.
2: Na Amazônia, a redução foi de 61% em maio desse ano, comparado a maio do ano passado.
1: E no Cerrado, a queda foi de 12%. O presidente disse que apresentará os dados aos Estados Unidos para reverter tarifas contra o Brasil.
2: E nós vamos falar também do Exame Nacional do Ensino Médio.
1: Inscrições terminam amanhã e o presidente do INEP, Manuel Palacios, conversa conosco sobre o que você precisa fazer para não perder a chance de fazer a prova.
2: Na apresentação da Voz do Brasil, Mariana Jungmann e Luciano Seixas.
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2: Mais de 100 mil famílias de 31 municípios serão beneficiadas por contratos de regularização fundiária.
1: Os documentos foram assinados hoje em cerimônia no Palácio do Planalto com a presença do presidente Lula.
2: Uma parceria com o programa Imóvel da Gente, que destina imóveis sem uso ou ociosos para atender necessidades da população, como saúde, educação e moradia.
4: Com a assinatura dos novos contratos nesta quinta-feira, mais de 100 mil famílias em 31 municípios serão beneficiadas com a posse definitiva do imóvel onde vivem. A iniciativa faz parte do programa Periferia Viva e prevê investimentos de 138 milhões de reais do novo PAC para que as prefeituras transfiram as titularidades dos imóveis. De acordo com o ministro das Cidades, Vladimir Lima, é o primeiro passo para dar dignidade a esses brasileiros.
5: Além da gente levar a regularização fundiária, a gente leva a urbanização de assentamentos precários, a gente leva água, drenagem, esgoto, melhoria habitacional, de forma a impactar positivamente vidas.
4: Os novos contratos somam-se a outros 14 em execução. O programa Periferia Viva é uma das ferramentas de democratização e destinação social do patrimônio da União e funciona em parceria com o programa Imóvel da Gente. A ideia é direcionar imóveis sem uso ou ociosos para políticas públicas, como afirmou o presidente Lula.
3: Não é preciso a gente ficar esperando que o movimento ocupe uma terra para a gente distribuir essa terra. A minha ideia era fazer uma prateleira de terras disponíveis, de terras ociosas, para que a gente não precisasse ter invasão, que a gente invadisse o movimento e entregasse para eles.
4: Desde 2023, o Imóvel da Gente destinou mais de 1.900 áreas e imóveis federais para atender necessidades da população, superando em quase 20% a meta estabelecida até o fim de 2026. A estimativa, segundo a ministra Esther Dueck, da Gestão e da Inovação em Serviços Públicos, é que as ações de moradia, titulação fundiária e instalação de equipamentos públicos beneficiem cerca de 400 mil famílias.
6: O patrimônio da União deixou de ser um conjunto de imóveis para se tornar mais uma vez um instrumento de justiça social, de desenvolvimento territorial e de fortalecimento de políticas públicas. A gente já está chegando hoje, com as entregas de hoje, a quase 1.900 imóveis, com a possibilidade de

0: beneficiar 400 mil famílias.
1: Ao todo, as áreas destinadas somam mais de 18.500 quilômetros quadrados, cerca de 3 vezes o tamanho do Distrito Federal. Reportagem Gabriela Noronha.
2: O desmatamento na Amazônia legal teve redução de 61,4% em maio deste ano em relação ao mesmo mês de 2025.
3: É a maior queda percentual já registrada na região.
2: O mês também registrou queda de 12% no desmatamento no Cerrado.
3: Durante a apresentação dos dados hoje, o presidente Lula destacou que eles serão usados para reverter as sobretaxas impostas pelos Estados Unidos ao Brasil.
4: Os dados são do Sistema de Detecção de Desmatamentos em Tempo Real, DETER, feito pelo Instituto Nacional de Pesquisas Espaciais, o INPE, e mostram que foi registrada uma queda expressiva no desmatamento na Amazônia e no Cerrado brasileiro. Na Amazônia, em maio deste ano, a redução foi de 61% na comparação com o mesmo mês do ano passado. Em relação a maio de 2024, a queda foi de 26%. O ministro do Meio Ambiente, João Paulo Capobianco, destacou essa redução significativa.
5: Monitoramos isso dia a dia, o IBAMA indo a campo, fazendo os embargos remotos, o ICMBio indo a campo, impedindo o desmatamento em unidades de conservação federais e também agindo em terras indígenas e assentamentos, conseguimos esse feito fundamental.
4: Também foi registrada queda dos números de desmatamento no Cerrado em maio. A redução foi de 12% em relação ao mesmo mês do ano passado. Já na comparação com 2024, a queda foi de 25%. A ministra da Ciência, Tecnologia e Inovação, Luciana Santos, apontou que os dados são históricos e demonstram um compromisso do país com a ciência.
0: Essa divulgação dos dados é importante. A unidade de pesquisa do nosso ministério, que é o Instituto Nacional de Pesquisas Espaciais, é reconhecida internacionalmente, faz valer aqui a sua diretriz, que é exatamente colocar a ciência a serviço dos grandes desafios nacionais, como o combate ao desmatamento e a proteção dos nossos biomas.
4: O presidente Lula, que acompanhou a divulgação dos dados, voltou a afirmar que o combate ao desmatamento é uma prioridade do governo brasileiro e que os avanços precisam ser reconhecidos pelos Estados Unidos, que alegam questões ambientais entre as justificativas para impor maiores tarifas comerciais.
6: Isso é importante porque nós vamos ter que pegar esses dados, mandar para o cidadão do comércio dos Estados Unidos, que coloca a questão do desmatamento como justificativa para punir o Brasil com uma taxação maior, e vamos comparar o que acontece no Brasil com o que acontece nos Estados Unidos. Eles não sabem o trabalho que nós fazemos para fazer com que o desmatamento chegue a desmatamento zero até 2030.
4: Para o Ministério do Meio Ambiente e Mudança do Clima, a queda no desmatamento é resultado de um trabalho amplo que passa pela intensificação de ações de fiscalização, aumento de investimentos no setor ambiental e pelo trabalho do governo federal na fiscalização das normas de acesso ao crédito rural. Reportagem Márcia Fernandes.
2: O Enem, Exame Nacional do Ensino Médio, é a última etapa do ensino básico no Brasil.
3: É ele que abre a porta de entrada para o ensino superior e seleciona os estudantes para as vagas nas universidades públicas e privadas e nos institutos federais.
2: No caso dos estudantes do PEDMEI, a participação no Enem garante também uma bolsa adicional de R$ 200.
3: As inscrições acabam amanhã e hoje nós conversamos com Manuel Palacios, presidente do INEP, o instituto responsável pela execução do exame. Boa noite, presidente. Bem-vindo.
7: Boa noite. É um prazer estar aqui com vocês. Boa noite para todos que nos acompanham.
3: Presidente, as inscrições foram prorrogadas até amanhã. Até que horas os estudantes podem fazer a inscrição? E há previsão de nova prorrogação no prazo?
7: Não, essa já foi a prorrogação possível. Às 23 horas e 59 minutos, ou seja, até a meia-noite de amanhã, todos podem fazer as suas inscrições na plataforma do INEP, enem.inep.gov.br/participante.
2: Agora, esse ano a gente teve a inscrição pré-preenchida para os estudantes de escolas públicas, né, presidente? E eu tenho aqui uma pergunta da Raquel Santos, de Alagoas. Ela tem uma dúvida exatamente sobre isso. Vamos ouvir.
8: Meu nome é Raquel Ueta dos Santos, sou aluna da Escola Pública Maria Elias de Albuquerque Tavares, na cidade de Junqueiro, no estado de Alagoas, e minha inscrição para o Enem já está pré-preenchida. Mesmo assim, eu devo fazer a inscrição? E como eu faço isso?
7: Olha,

0: esse ano nós tivemos a inscrição automática de todos aqueles que estão concluindo o terceiro ano do ensino médio na rede pública em todos os estados brasileiros. Essa inscrição automática, ela significa que estão todos devidamente registrados para fazer o Enem lá em novembro. Mas é preciso entrar na plataforma do INEP, entrar na página do participante para, primeiro, dizer qual é a língua estrangeira que vai fazer prova no final do ano, escolher entre inglês e espanhol. Também dizer se tem necessidade de algum tipo de atendimento especializado. É também na página do participante, na hora do preenchimento dos formulários, que essa solicitação é feita. E há um questionário do candidato, do participante, que deve ser respondido. Nos casos daqueles estudantes que querem fazer prova em outro município que não aquele em que estudam, também podem solicitar nesse momento a sua transferência para um outro município. Enfim, mesmo já inscrito automaticamente, é fundamental entrar na página do participante para realizar essas ações. Escolher a língua, dizer se precisa de algum atendimento especializado, em especial. Isso é para todo mundo, e responder o questionário do estudante.
1: Sem isso, não está inscrito, né?
0: Sem isso, a inscrição fica ainda pendente de seleção da língua e não estará concluída, efetivamente não estará concluída.
2: O mesmo vale para os estudantes do pé de meia, né? Eles precisam concluir a inscrição, né?
0: O pé de meia está na mesma situação. Eles estão todos inscritos automaticamente, mas precisam entrar na plataforma para realizar essas ações.
1: Agora, presidente, e o pagamento da inscrição para esses estudantes de escolas públicas, do pé de meia, principalmente, eles ficam automaticamente isentos? Não, né? O prazo para pedir isenção de pagamento já foi concluído, também foi prorrogado. Como é que fica nesses casos?
0: Todos os concluintes de rede pública estão isentos. E como a inscrição foi feita automaticamente, eles não vão precisar pagar a taxa, mesmo que não tenham pedido a isenção no tempo certo. A decisão de fazer a inscrição automaticamente isentou os concluintes. Os estados brasileiros informam quais são os estudantes que estão concluindo o ensino médio, e com base nesses dados nós fizemos a inscrição automática e isentamos a todos eles. Especialmente os que estão inscritos no pé de meia também estão isentos.
2: E aí o pagamento para quem precisa fazer vai até que dia?
0: Até dia 17 de junho, aqueles que precisam pagar, ou porque não foram isentos, ou porque não estão previstos mesmo nas categorias de isenção, eles precisam até dia 17 pagar o boleto. O sistema emite o boleto, vai no banco e paga a taxa de inscrição de R$ 85,00.
1: Bom, então vamos lá. Precisa, mesmo quem já está com inscrição pré-preenchida, precisa entrar na página do participante, concluir a sua inscrição, fazer essas seleções que o senhor mencionou. Essas pessoas que são de escolas públicas e pé de meia estão isentas. E quem não está isento precisa pagar a taxa de inscrição até a semana que vem.
0: Perfeitamente. É exatamente isso que precisa fazer para assegurar a sua participação no Enem dia 8 e dia 15 de novembro, como está previsto.
1: Então, antes de concluir, presidente, a gente tem também uma pergunta, mas agora não é temática inscrição, já é temática prova. Vamos ouvir.
3: Olá, meu nome é Manu Azevedo, tenho 17 anos e eu estudo em escola pública, mais precisamente no Instituto Federal Goiano, Campus Cristalino, em Cristalina, Goiás. E minha dúvida é sobre a redação do Enem. Quais são os erros mais comuns que fazem os estudantes perderem pontos e o que podemos fazer para evitá-los durante a prova?
0: Olha, eu recomendo muito que você entre lá no site do INEP, na página do participante, para consultar o manual da redação. Todo ano, o INEP publica um manual com orientações para aquele que vai participar do exame, para justamente informar como é que é avaliada a redação, para que tenha uma noção clara do que é esperado. Mas eu posso dizer para você que uma das principais preocupações que tem crescido nos últimos tempos é a de que a redação não seja feita com base em argumentos pré-elaborados que servem para qualquer situação, porque eles acabam fazendo com que o argumento desenvolvido pelo estudante, pelo participante no Enem, fique frágil, fique sem relação com o tema proposto. Então, aquelas frases feitas, aquilo que muitas vezes o estudante mais desavisado prepara para colocar na prova, não funciona. Então, pense no tema e escreva de forma bem vinculada

0: o assunto que está sendo solicitado na prova.
1: Muito bem, nós conversamos com o Manuel Palacios, presidente do INEP, o Instituto Nacional de Estudos e Pesquisas Educacionais, Anísio Teixeira. Muito obrigado por sua entrevista à Voz do Brasil.
0: Eu que agradeço, estou sempre à disposição.
2: Todos os anos, mais de 80 mil pessoas desaparecem no Brasil e 40% delas não retornam para casa.
1: Por isso, o governo do Brasil está fortalecendo a Política Nacional de Busca de Pessoas Desaparecidas.
2: Três novas ações foram elaboradas para aumentar a resposta aos casos de desaparecimentos.
3: Num piscar de olhos, em qualquer lugar, alguém simplesmente pode desaparecer, deixando para trás um grande vazio. O país registrou 84.760 casos de desaparecimento de pessoas em 2025, um aumento de 4% em relação a 2024. Ivanise Esperidião perdeu a filha aos 13 anos e há 3 décadas a dor ainda persiste.
4: São 30 anos de busca por respostas, de busca por melhorias no sistema de identificação e localização de pessoas desaparecidas.
3: E o que antes era uma jornada solitária ganhou força com a Política Nacional de Busca de Pessoas Desaparecidas. O governo federal, sociedade civil e organismos internacionais discutem a melhoria da integração, da atuação em rede, de cooperação entre as instituições para a busca dos desaparecidos. 3 publicações vão contribuir para o fortalecimento de ações conjuntas entre as instituições. Os materiais são para orientar, capacitar e servir de referência para a localização de pessoas desaparecidas em todo o país, como explica o diretor do Sistema Único de Segurança Pública, João Nogueira Júnior.
5: A cartilha, atuação da Polícia Militar e Guarda Municipal da busca de pessoas desaparecidas, o guia de orientações às autoridades centrais e estaduais e o diagnóstico da gestão de pessoas falecidas com identidade desconhecida. Nosso objetivo é fortalecer a capacidade institucional dos entes federativos e estimular a atuação articulada entre todos os atores envolvidos.
3: Dados da Secretaria Nacional de Segurança Pública apontam que, no Brasil, 60% dos desaparecidos são encontrados. Reportagem Cleide Lopes.
1: Violência contra a mulher pode se esconder atrás de uma tela de computador ou celular.
2: Ofensas virtuais, ataques de ódio, perseguição e exposição da nudez são casos vividos por muitas mulheres no ambiente digital.
1: O governo federal editou medidas voltadas às plataformas para que elas tenham mais agilidade e rigidez nesses casos.
6: Uma em cada 10 brasileiras com 16 anos ou mais sofreu violência digital no último ano, segundo dados levantados pelo Data Senado, Instituto de Pesquisa do Senado Federal. São quase 9 milhões de vítimas de crimes como perseguição, o chamado stalking, ataques de ódio online e exposição não consentida de imagens íntimas. Em muitos casos, o agressor é parceiro, ex-parceiro ou alguém do convívio da vítima. Rose Leonel faz parte dessas estatísticas. Ela teve fotos íntimas divulgadas na internet, sofreu linchamento moral e chegou a perder o emprego. Hoje é uma ativista.
7: Eu falei, assim que eu puder, que sair a condenação do meu ex, eu vou criar uma ONG para ajudar essas mulheres. E foi o que eu fiz. Nós criamos a ONG Marias da Internet e de lá para cá nós temos trabalhado atendendo vítimas em todo o Brasil e fora do Brasil também.
6: No mês passado, foi assinado um decreto com normas para as plataformas digitais. Segundo o texto, as empresas devem atuar rapidamente nesses casos, principalmente de exposição não consentida de imagens íntimas, com prazo de até 2 horas para a retirada do material. E também terão que reforçar o combate aos ataques de ódio. Outra mudança é que as plataformas precisam ter um canal específico e de fácil acesso para denúncias e informar os usuários sobre o Ligue 180, central de atendimento à

0: mulher, Janara Kalini, chefe da Assessoria Especial de Comunicação do Ministério das Mulheres, fala sobre a importância de atuar junto às plataformas.
1: Fazer com que as plataformas sejam mais rápidas e proativas em retirar esse conteúdo, em banir perfis ofensivos, isso é muito mais eficiente para manter um ambiente de paz para as mulheres.
0: No caso das plataformas que vendem anúncios na internet, elas terão que guardar informações sobre quem pagou por aquela publicidade. O objetivo é identificar os responsáveis caso aquele conteúdo cause prejuízos ou seja usado para cometer crimes. A fiscalização das plataformas digitais vai ficar a cargo da Agência Nacional de Proteção de Dados. Reportagem Luciana Colares de Holanda.
2: Amanhã, os cidadãos de Belém, no Pará, terão uma ótima oportunidade de renegociar dívidas pelo programa Desenrola.
3: É que a cidade vai receber o Governo do Brasil na Rua, iniciativa que leva serviços do governo federal para as capitais, em parceria com o governo do estado e prefeitura.
2: Com isso, quem quiser vai poder ter ajuda para fazer a renegociação pelo Desenrola.
4: O Governo do Brasil na Rua chega ao Parque da Cidade em Belém, no Pará, nesta sexta-feira, 12 de junho. A capital é a 22ª cidade do país a receber o programa do Governo Federal, com o apoio do Governo do Estado e da Prefeitura Municipal. O projeto aproxima serviços públicos essenciais da população. Entre os mais procurados está o novo Desenrola Brasil, para renegociação de dívidas. A coordenadora de Participação Social e Diversidade do Ministério da Fazenda, Ana Sobral, explica que a medida é importante, principalmente para ajudar as famílias que precisam de orientação para acessar o programa.
5: Muitas pessoas ainda têm dúvidas sobre como acessar o programa, verificar as condições de renegociação ou entender quanto realmente podem pagar para quitar suas dívidas. Nós orientamos sobre como acessar o Desenrola pelos aplicativos dos bancos, fazemos simulação utilizando a calculadora do programa e ajudamos as pessoas a compreenderem melhor as opções disponíveis para a negociação.
4: Estandes da Caixa Econômica Federal e do Banco do Brasil estarão no local para auxiliar a população na adesão ao programa. Segundo Ana Sobral, isso é importante para que as pessoas tomem conhecimento do valor da dívida e consigam as melhores condições possíveis.
5: E quando a dívida é com o Banco do Brasil ou com a Caixa, nós fazemos um encaminhamento para os estandes desses bancos, onde a negociação pode ser realizada na hora. Uma dúvida muito comum é quando a pessoa não sabe exatamente o valor atualizado da dívida. Nesses casos, nós utilizamos a calculadora do Desenrola para fazer uma estimativa do valor que poderá ser pago após a negociação.
4: A programação será no portão 9 do Parque da Cidade, das 9 horas da manhã às 5 horas da tarde desta sexta-feira. O acesso é pela Avenida Senador Lemos. Além do Desenrola Brasil, outros serviços serão ofertados, como perícias do INSS sem agendamento prévio, pé de meia e reforma Casa Brasil. Reportagem Joxan Natividade.
3: Mais 300 pessoas aprovadas no último Concurso Público Nacional Unificado, CPNU2, foram nomeadas.
2: A portaria do Ministério da Gestão e da Inovação em Serviços Públicos prevê a nomeação dos analistas técnicos executivos e a formação de cadastro de reserva do Ministério.
6: Foi autorizada a nomeação de 300 aprovados na segunda edição do Concurso Público Nacional Unificado, o CPNU2, e também a formação de cadastro de reserva do quadro de pessoal do Ministério da Gestão e da Inovação. As 300 vagas, todas de nível superior, são para o cargo de analista técnico executivo, que permite a atuação dos servidores em diferentes áreas e órgãos da administração pública federal. As nomeações individuais e os procedimentos relativos à posse serão publicados posteriormente pelos canais oficiais do Ministério da Gestão e da Inovação em Serviços Públicos. Informações sobre documentação, prazos e entrada em exercício podem ser acessadas no portal do servidor e na página oficial do Concurso Público Nacional Unificado, que é gov.br/gestão/concurso-nacional. Daniele Popov para a Voz do Brasil.
3: A agricultura brasileira deve registrar mais uma safra recorde.
2: A Companhia Nacional de Abastecimento prevê que serão colhidas 358 milhões e 600

0: 600 mil toneladas de grãos, aumento de 1,8% em relação ao ciclo anterior.
1: O levantamento indica crescimento nas culturas de soja, milho e café na safra 2025-2026.
0: Já o Instituto Brasileiro de Geografia e Estatística trabalha com uma estimativa de 358 milhões e 400 mil toneladas, em crescimento de 1,2%.
1: O IBGE mede a safra de janeiro a dezembro e a Conab adota ano safra, que geralmente vai de setembro de um ano a agosto do ano seguinte.
0: E essas foram as notícias do Governo do Brasil.
1: Uma realização da Secretaria de Comunicação Social da Presidência da República.
0: Com produção da empresa Brasil de Comunicação.
1: Fique agora com as notícias do Poder Judiciário e do Congresso Nacional. Boa noite.
0: Boa noite para você e até amanhã.
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4: STF julga recursos sobre responsabilidade de redes sociais.
5: STJ mantém indenização à família que pagou por tratamento após descumprimento de ordem judicial pelo Estado.
4: Senado Federal inspeciona códigos-fonte dos sistemas eleitorais.
5: Boa noite, eu sou Marcela Luiza.
4: E eu sou Walter Lima.
5: O plenário do Supremo Tribunal Federal votou na sessão plenária desta quinta-feira pelo aprimoramento da decisão que definiu parâmetros para a responsabilização das plataformas digitais por conteúdos publicados por terceiros.
4: Os ministros analisaram recursos contra a decisão que alterou a aplicação do artigo 19 do Marco Civil da Internet. A questão envolve a tese fixada pelo STF, que alterou o regime de responsabilização das empresas provedoras de aplicações de internet.
5: Pela regra anterior, as plataformas só respondiam civilmente por danos gerados por terceiros se descumprissem em ordem judicial específica de retirada. Pelos novos critérios, as plataformas podem ser responsabilizadas se não atuarem imediatamente para retirar publicações que envolvam crimes graves, como terrorismo, racismo, homofobia, tentativa de golpe de Estado, instigação ao suicídio ou mutilação, além de crimes contra mulheres e crianças.
4: Na sessão de hoje, o relator de parte dos recursos apresentados ao Supremo Ministro Dias Toffoli, propôs que esse entendimento tenha efeitos apenas para o futuro, a partir da publicação da ata do julgamento em 27 de junho de 2025. Com isso, a nova interpretação não alcançaria fatos antigos que ainda não haviam sido levados ao judiciário.
5: Quando o poder público não cumpre ordem judicial para garantir tratamento de saúde, a obrigação de custear o atendimento pode ser convertida em indenização.
4: O entendimento é do STJ. Fátima Uchoa.
6: Uma mulher entrou na justiça para garantir a internação compulsória do filho com vários problemas de saúde. Segundo ela, não havia vaga adequada para o tratamento no estado onde a família morava, então pagou a internação na capital paulista. Como o estado não cumpriu a ordem judicial para custeá-la, a mulher pediu que a obrigação fosse convertida em indenização pelos gastos. O ente público foi condenado a pagar pouco mais de 20 mil reais e a segunda turma do STJ manteve a determinação. Para a relatora ministra Maria Tereza de Assis Moura, não houve decisão fora do pedido da ação e, como a ordem judicial não foi cumprida, a indenização foi uma adaptação à realidade do caso, o que é permitido por lei.
5: Semana da Conciliação Trabalhista 2026 atendeu mais de 500 mil de pessoas.
4: Os valores movimentados superam os 2 bilhões de reais. Marla Lacerda.
7: Os números são recordes. Na 10ª edição do mutirão, que aconteceu de 25 a 29 de maio, foram realizadas mais de 97 mil audiências de conciliação em todo o país. Foram fechados mais de 30 mil acordos. No TST, mais de 100 mil reais foram arrecadados em processos encerrados. A ideia da campanha é incentivar os acordos e reduzir o volume de ações e o tempo de espera dos trabalhadores para resolver pendências na justiça. Um ganho que vai além de resultados financeiros. O fim de uma disputa é um alívio tanto para a empresa quanto para o trabalhador.
5: Senado Federal inspeciona códigos-fonte dos sistemas eleitorais.
4: Os códigos foram abertos para inspeção em outubro.

0: outubro do ano passado. Fábio Ruas.
1: O representante do Senado foi recebido pela equipe da Secretaria de Tecnologia da Informação do TSE. Ele viu uma urna desmontada e analisou a programação dos códigos-fonte. O Senado é a segunda instituição a fazer a inspeção. A primeira foi o Partido União Brasil, que foi ao TSE em maio. Os códigos-fonte são o conjunto de instruções que orientam o funcionamento da urna e dos sistemas eleitorais. A inspeção pode ser feita até setembro, quando será realizada a cerimônia de assinatura digital e lacração dos sistemas eleitorais. A Confederação Nacional do Comércio tem inspeção agendada para a próxima segunda-feira, dia 15 de junho.
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2: Uma boa noite.
0: E até amanhã.
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4: Está no ar o Jornal do Senado.
5: Eu sou Paula Groba.
6: E eu sou Ricardo Nakaoka.
5: E estes são os destaques de hoje do Jornal do Senado, que começa agora.
7: Renegociação de dívidas rurais. Linha de crédito vai atender produtores com perdas de safra entre 2019 e 2025.
5: Brasileira que inventou caneta detectora de câncer defende tecnologia no SUS.
7: Ensino domiciliar recebe apoio em debate no Senado.
5: Boa noite.
6: Boa noite.
5: Em uma tentativa de dar fôlego a produtores rurais afetados por crises climáticas e oscilações do mercado internacional, o Senado aprovou um projeto que cria mecanismos para a renegociação de dívidas no campo. A proposta autoriza o uso de recursos do fundo do pré-sal e de outras fontes para financiar novas linhas de crédito destinadas a agricultores que acumularam prejuízos nos últimos anos.
7: O texto, aprovado com alterações, segue agora para a nova análise da Câmara dos Deputados. Repórter Alexandre Campos.
8: Pelo texto, poderão ser beneficiários da linha de crédito especial os produtores rurais, associações e consórcios que no período entre 2019 e 2025 tenham registrado em duas ou mais safras perdas de no mínimo 30% da renda bruta agropecuária comprovadas por laudo técnico. Ex-ministra da Agricultura, a senadora Tereza Cristina, do PP de Mato Grosso do Sul, afirmou que a renegociação é essencial para o setor agrícola, que enfrenta um cenário de dificuldade motivado por diversos fatores.
9: Nós temos as commodities em baixa, nós temos os juros em alta, nós plantamos uma safra com o dólar a 6 e estamos colhendo com o dólar a 5. Isso é mortal para os preços dos agricultores, fora o problema que o Rio Grande do Sul teve climático e outros estados brasileiros.
8: O texto ainda permite a concessão de desconto para liquidação até o final de 2027 de dívidas de mini, pequenos e médios produtores rurais referentes a operações de crédito contratadas até 31 de dezembro de 2018 e a renegociação de dívidas de produtores de municípios nas áreas de atuação da SUDENE e da SUDAM.
5: E a regularização de áreas rurais embargadas por questões ambientais poderá se tornar mais ágil no país.
7: A Comissão de Agricultura aprovou por unanimidade um projeto que altera o Código Florestal e permite a celebração de acordos entre produtores rurais e órgãos de fiscalização para facilitar a recuperação e a regularização dessas propriedades. Repórter Marcela Cunha.
10: O projeto do senador Sérgio Petecão, do PSD do Acre, prevê que o produtor poderá buscar a regularização da área rural junto ao órgão ambiental. Esse processo será feito por meio de um termo de compromisso, com obrigações para interromper a irregularidade, reparar o dano e regularizar a área. E não vale para atividades como garimpo ilegal, grilagem e infrações em terras indígenas ou unidades de conservação. O relator, senador Zequinha Marinho, do Podemos do Pará, defende que o embargo, criado para interromper danos ambientais, não vire uma punição sem prazo definido.
11: Lá no meu estado, o estado do Pará, o que tem de gente que já cumpriu tudo, mas continua embargado, alguma coisa assustadora. A gente precisa regularizar isso para que a economia rural não venha quebrar, como está acontecendo em função desses embargos.
10: Entre as mudanças feitas pelo relator está um cronograma programa para análise de embargos que já estão em vigor, priorizando os mais antigos. Durante a discussão, senadores defenderam que o embargo fique limitado à área onde ocorreu a infração, sem comprometer toda a propriedade ou outras áreas vinculadas ao produtor.
5: A possibilidade de pais assumirem integralmente a educação dos filhos dentro de casa voltou ao centro do debate no Senado.
7: Defensores do chamado ensino domiciliar ou homeschooling afirmam que a modalidade amplia a liberdade das famílias e pode oferecer uma formação mais personalizada para crianças e adolescentes. Os detalhes com Márcio Maturana.
12: O presidente da Associação Nacional de Educação Domiciliar, Carlos Vinícius Reis, defendeu o chamado homeschooling com argumentos religiosos.
13: Quando Deus estabeleceu de maneira ainda mais clara que os pais deveriam educar os seus filhos, transmitir para eles a sua fé, seus valores, a sua moral, a sua concepção. E isso, nenhum Estado, nenhum regime, nenhuma Constituição poderia atentar contra.
12: O senador Eduardo Girão, do Novo do Ceará, foi o requerente da audiência e presidiu a reunião. Ele revelou que já foi feito um pedido de urgência para o projeto ser votado no plenário do Senado e disse que, no Brasil, o ensino domiciliar vem sendo prejudicado pela justiça.
14: Nós temos a presença de pais aqui que foram ameaçados, né, inclusive com determinação de um juiz, com todo respeito a quem pensa diferente, para mim um militante.
12: A família citada por Girão participou da reunião e a experiência da condenação dos pais foi relatada pela filha Alicia Denardi, de 11 anos.
15: Meus pais foram condenados a 50 dias de detenção em regime semiaberto. E esse é o único modo da gente conseguir continuar junto, sem eles terem de dormir durante 50 dias com bandidos.
12: A presidente da Comissão de Direitos Humanos, Damaris Alves, do Republicanos do Distrito Federal, disse que o ensino domiciliar é uma tendência mundial.
16: O Brasil quer sentar no mundo inteiro com as nações ricas. As nações ricas têm um ensino domiciliar. Por que a gente ainda, com relação a esse tema, quer ficar na idade das trevas, na idade primitiva?
12: A Comissão de Educação, onde o projeto está sendo analisado, já fez 3 audiências públicas sobre homeschooling. A maior parte dos debatedores considerou a medida equivocada por fazer uma contraposição entre família e escola, quando as duas são necessárias. O ensino domiciliar foi associado à falta de socialização, ao risco de violência no ambiente doméstico, à desvalorização dos professores e à desconsideração das crianças com deficiência.
5: E uma tecnologia brasileira capaz de identificar células cancerígenas em tempo real durante cirurgias foi destaque em audiência pública na Comissão de Assuntos Sociais.
7: A chamada caneta que detecta o câncer, desenvolvida por uma cientista brasileira, foi apresentada como uma inovação com potencial e parlamentares defenderam a incorporação da tecnologia ao Sistema Único de Saúde. Repórter Marcela Diniz.
17: A Maspec Pen é uma caneta que identifica em mais ou menos 10 segundos células cancerígenas. Testada em cerca de 450 cirurgias para a retirada de 12 tipos de tumores, a tecnologia permitiu uma operação precisa, sem retirada de mais tecido do que o necessário, o que reduziu o tempo de recuperação dos pacientes, a necessidade de novas operações e também de quimio e radioterapias complementares. A invenção é da cientista brasileira Lívia Schiavinato Eberlin, formada pela Unicamp e que atua hoje na Baylor College of Medicine, em Houston, no estado americano do Texas. No Brasil, o Hospital Albert Einstein é o primeiro fora dos Estados Unidos a conduzir testes clínicos em pacientes com cânceres de pulmão e tireoide. Em audiência no Senado, Lívia Eberlin defendeu a incorporação da tecnologia ao Sistema Único de Saúde.
18: Todos os dias a gente recebe uma mensagem perguntando: Lívia, quando que estará disponível no SUS? E essa é a realidade que a gente precisa mudar, né? O acesso à tecnologia de ponta tem que ser para todos.
17: A senadora doutora Eudócia, do PSDB de Alagoas, que presidiu o debate, defendeu rapidez nas análises da Anvisa e da Comissão Nacional de Incorporação de Tecnologias no SUS, a Conitec, para que a caneta detectora de câncer possa ser oferecida nos tratamentos oncológicos da rede pública de saúde.
5: Música. Enquanto o mundo volta as atenções para o futebol com a abertura da Copa do Mundo masculina nesta quinta-feira, o Brasil segue avançando nos preparativos para receber a Copa do Mundo feminina de 2027.
7: O Senado aprovou um projeto que estabelece regras para a isenção do ISS sobre serviços ligados à organização e à realização da competição. A medida busca garantir o cumprimento dos compromissos assumidos pelo país junto à FIFA para

0: sediar o torneio. Repórter Pedro Pincer.
1: A medida não cria automaticamente o benefício, mas estabelece uma base legal para que os municípios decidam, por meio de legislação própria, se vão ou não adotar a desoneração. A adoção de incentivos fiscais costuma fazer parte desse tipo de acordo internacional, com o objetivo de garantir a estrutura necessária para a realização da competição. Para o relator, senador Romário, do PL do Rio de Janeiro, a realização da Copa no Brasil transcende a questão econômica.
2: Agora, na Copa Feminina, sem projetos e obras faraônicas, estamos falando do mais importante, da essência do esporte, o legado social que ela deixará. Estamos falando de jovens e crianças que certamente irão se inspirar com as atletas e com a festa nos estádios.
1: O evento será disputado em Brasília, Belo Horizonte, Rio de Janeiro, São Paulo, Recife, Salvador, Fortaleza e Porto Alegre. O texto segue agora para a sanção presidencial.
0: Com edição de Paula Groba e trabalhos técnicos de João Lira, o Jornal do Senado fica por aqui. Acompanhe agora as notícias da Câmara. Câmara dos Deputados. Boa noite.
3: Boa noite e até amanhã.
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5: Relator apresenta nova versão à proposta que criminaliza a misoginia.
6: Projeto prevê redução de desigualdades regionais no tratamento do câncer.
5: Câmara pode votar adesão do Brasil a medidas contra a violência no trabalho.
6: Boa noite. A Câmara pode votar a adesão do Brasil à Convenção Internacional que prevê punições e reparações para assédio e violência no trabalho. O repórter Antônio Vital tem os detalhes da proposta.
7: Ganhou um regime de urgência e pode ser votado pelo plenário da Câmara a proposta que aprova a adesão do Brasil à Convenção da Organização Internacional do Trabalho, a OIT, com medidas contra violência e assédio no trabalho. O regime de urgência permite que o texto seja votado diretamente no plenário sem passar pela análise das comissões permanentes da Casa. Mas a votação provocou discussão com críticas da oposição. A Convenção 190 da OIT é o primeiro tratado internacional a reconhecer o direito de todas as pessoas a um mundo de trabalho livre de violência e assédio. Os países que ratificarem o texto ficam obrigados a adotar medidas, como proibir violência e assédio contra trabalhadores e garantir reparação às vítimas e sanções aos autores. A Convenção considera violência e assédio baseados no gênero como práticas inaceitáveis e inclui o assédio sexual como violência praticada contra as pessoas em razão do seu sexo e gênero. Outro trecho estabelece que as medidas previstas na Convenção se aplicam à violência e assédio que ocorre no trabalho, inclusive durante os deslocamentos do empregado. Deputados da oposição criticaram a adesão do Brasil à Convenção. Para o deputado Cabo Gilberto Silva, do PL da Paraíba, o texto pode acarretar punições aos empregadores, mesmo que a violência ocorra fora do ambiente de trabalho. Já o deputado Márcio Marinho, do Republicanos da Bahia, sugeriu alteração para que a expressão gênero seja interpretada como uma referência ao sexo da pessoa. O deputado Kim Kataguiri, do Missão de São Paulo, disse que os termos do tratado são vagos.
8: Obviamente, sempre se coloca palavras bonitas para tentar justificar enfrentamento a assédio, coisas que todos são favoráveis, mas quando você vai ver nas definições, você coloca aqui a violência e o assédio, a definição. Um conjunto de comportamentos e práticas inaceitáveis ou ameaças de tais comportamentos que sejam suscetíveis de causar dano econômico. O que que é uma ameaça de um comportamento inaceitável capaz de causar um dano econômico?
7: A convenção entrou em vigor em 2021 e até 2023 já tinha sido ratificada por 27 países, entre os quais a Inglaterra, Espanha, Itália, Uruguai, Peru e Argentina. Na Câmara, parecer pela aprovação do texto apresentado pela deputada Fernanda Melchiona, do PSOL do Rio Grande do Sul, não chegou a ser votado pela Comissão de Relações Exteriores. Ela citou estudos que indicam que uma em cada três mulheres afirma ter sofrido algum tipo de assédio sexual no ambiente de trabalho. Ao defender o regime de urgência para a proposta, a deputada Jaque Rocha, do PT do Espírito Santo, disse que a Convenção amplia o combate à violência.
9: Essa ratificação, ela cria uma base internacional para fortalecer e ampliar os instrumentos de combate à violência e principalmente fortalecendo leis, como nós aprovamos aqui, que cria o programa Emprega Mais Mulheres, para dar mais suporte às medidas administrativas e de proteção no serviço público e privado.
7: Ainda não há data para votação.

0: No plenário da Câmara da proposta que aprova a adesão do Brasil à Convenção da OIT sobre combate à violência e assédio no trabalho. Da Rádio Câmara de Brasília, Antônio Vital.
1: Trabalho. Alexandre Lindemaier, do PT do Rio Grande do Sul, celebra a aprovação na Câmara de proposta que acaba com a escala 6x1. O parlamentar afirma que a redução da jornada para 40 horas semanais representa um avanço para a qualidade de vida dos trabalhadores.
2: Alexandre Lindemaier critica projeto apresentado no Senado que permite regime flexível de trabalho com pagamento baseado nas horas cumpridas. Ele avalia que a medida ameaça direitos trabalhistas ao reduzir a previsibilidade de jornada, salário e descanso.
1: Enfermeira Rejane, do PCdoB do Rio de Janeiro, critica o que classifica como terceirização da saúde pública por meio das organizações sociais. Ela avalia que o modelo das chamadas OSs impõe metas e cobranças que precarizam o trabalho de profissionais responsáveis pelo cuidado dos pacientes.
2: Enfermeira Rejane defende a criação de uma CPI na Assembleia Legislativa do Rio de Janeiro para investigar a atuação das organizações sociais. Ela afirma que essas entidades adotam contratos marcados por pejotização, com relatos de salários atrasados e perda de direitos trabalhistas.
3: Desenvolvimento regional.
1: Um pedido de vista adiou a votação de uma proposta que aumenta os repasses federais para municípios e cria fundos para as regiões Sul e Sudeste. A repórter Noelle Nobre tem mais detalhes da votação.
4: Um pedido de vista coletivo adiou para o próximo dia 17 de junho a votação da proposta de emenda à Constituição que aumenta em um ponto percentual os repasses da União para o Fundo de Participação dos Municípios, o FPM. A proposta, em análise em comissão especial da Câmara, também cria fundos constitucionais de financiamento para as regiões Sul e Sudeste. O adiamento foi solicitado pelo deputado Reginaldo Lopes, do PT de Minas Gerais, um dos autores da PEC original, para que os parlamentares tenham mais tempo de dialogar sobre o texto elaborado pelo relator, deputado Arnaldo Jardim, do Cidadania de São Paulo. Lopes explicou.
5: E a ideia é que pudesse, então, construir uma transição para a aprovação desta emenda constitucional. Se for possível, eu preferi, então, que a gente pudesse, sei lá, suspender ou deixar para a gente apreciar na semana que vem.
4: O parecer de Arnaldo Jardim prevê que a União entregue a estados e municípios 53% da arrecadação do imposto de renda, do IPI e do novo imposto seletivo. Atualmente, esse índice é de 50%. Com a mudança, o FPM passará a receber uma parcela adicional de 1% em março de cada ano, somando-se aos repasses já existentes de julho, setembro e dezembro. O relator argumentou que o reforço no FPM é vital para prefeituras que lidam com custos operacionais crescentes. Além disso, o texto institui fundos para o Sul e Sudeste, destinando 1% da arrecadação federal para cada região financiar o setor produtivo local por meio de bancos regionais. O objetivo, segundo Arnaldo Jardim, é dar tratamento igualitário às regiões do país.
6: A região Nordeste já tem um fundo de desenvolvimento, a região Centro-Oeste também o tem, a região Norte tem um fundo de desenvolvimento e exatamente as duas outras regiões. As regiões Sul-Sudeste não têm.
4: O texto atual incorpora sugestões de outras propostas que tratam do assunto e estão sendo analisadas na Câmara. Da Rádio Câmara de Brasília, Noelle Nobre.
3: Economia.
2: Beto Preto, do PSD do Paraná, apresentou o projeto de lei que prevê a extinção do Conselho Administrativo de Recursos Fiscais, o CARF. Ele argumenta que o modelo atual contribui para a demora no julgamento de processos envolvendo grandes débitos tributários.
1: O deputado apoia um novo sistema de contestação fiscal no qual os contribuintes tenham acesso mais célere à análise judicial de seus casos. Para Beto Preto, a ideia é modernizar os procedimentos e tornar a relação entre cidadãos e administração tributária mais simples e eficiente.
3: Agricultura.
2: Rafael Simões, do União de Minas Gerais, cobra do governo federal medidas contra a concorrência desleal no comércio de leite importado da Argentina e do Uruguai.

0: O legislador afirma que produtores brasileiros estão decepcionados com a falta de ação por parte do Executivo.
1: Rafael Simões destaca a força da pecuária leiteira do Brasil para a economia nacional. Ele também defende a aprovação de propostas que criam uma linha especial de renegociação de dívidas de produtores rurais afetados por eventos climáticos com o uso de recursos do Fundo Social do Pré-Sal.
2: Transportes.
0: Eduardo Bismarck, do PV do Ceará, pede ao DENIT medidas para aumentar a segurança na BR-304, no trecho que corta o município de Aracati. Entre as reivindicações estão a retirada de lombadas das pontes sobre o rio Jaguaribe e a adoção de alternativas que reduzam os acidentes.
1: O parlamentar também defende a implantação de uma rotatória e o reforço da sinalização no acesso às praias de Canoa Quebrada, Marjolândia e Quixaba. Segundo ele, as intervenções são necessárias para melhorar a mobilidade e acompanhar o crescimento do turismo na região.
2: Segurança Pública.
0: A relatora da proposta que criminaliza a misoginia apresentou ajustes ao texto principal que está em debate na Câmara. A expectativa é que o projeto seja votado ainda este mês no plenário, como informa o repórter José Carlos Oliveira.
3: A coordenadora do Grupo de Trabalho de Criminalização da Misoginia, deputada Tabata Amaral, do PSB de São Paulo, anunciou ajustes no projeto de lei sobre o tema, já aprovado no Senado e com possível votação no plenário da Câmara dos Deputados ainda neste mês, com relatoria da própria deputada. O texto original equipara a misoginia ao crime de racismo, o que a torna inafiançável e imprescritível. Tabata alterou principalmente a definição de misoginia.
4: A fim de preservar a uniformidade conceitual da legislação penal e processual penal sobre o tema, propomos a substituição dos termos ódio e aversão previstos no projeto para a caracterização da misoginia pelas expressões menosprezo ou discriminação em razão da condição de mulher.
3: Tabata Amaral afirmou que a aprovação da proposta será avanço civilizatório essencial. A misoginia é descrita como fenômeno estrutural profundamente enraizado em relações de poder historicamente marcadas pela desigualdade de gênero. A deputada também identificou crescente disseminação de comunidades e redes de conteúdo na internet associadas à chamada machosfera, que difundem narrativas de hostilidade ao feminino e promovem processos de radicalização, sobretudo entre jovens. Entre outros pontos, o novo texto de Tabata Amaral prevê suspensão temporária de conta ou perfil de internet que veiculem conteúdo ilícito.
4: A gente precisa aprovar esse texto ainda nesse mês, porque enquanto a gente não atualiza a legislação, a gente vai ter criminosos que não só se sentem à vontade, mas estão sendo autorizados todos os dias a dizerem que mulheres podem e devem ser assassinadas, podem e devem ser humilhadas, podem e devem ser estupradas. É isso o que a gente quer combater.
3: Segundo a deputada, as audiências do grupo de trabalho da Câmara mostraram que o feminicídio é muitas vezes uma morte anunciada, precedida por violência verbal e simbólica. Tabata Amaral manteve a previsão de pena de 2 a 5 anos de reclusão e multa para crimes praticados em razão de misoginia, mas incluiu, entre os agravantes, o crime contra criança, adolescente e pessoa idosa ou com deficiência. O texto ainda poderá passar por novos ajustes até 16 de junho, quando será votado no GT e depois levado ao Colégio de Líderes e ao plenário, possivelmente na mesma semana, de acordo com a deputada.
4: E aí, fiquem muito à vontade nos próximos dias para me procurar, para que a gente possa ir ajustando e que traga, de fato, um consenso de todos os membros do nosso grupo de trabalho.
3: Tabata Amaral também definiu propostas prioritárias complementares ao projeto de lei principal. Duas já estão formalizadas e tratam do enfrentamento à violência digital contra as mulheres. A outra proposta é um anteprojeto sobre investigação e atendimento das vítimas de ato de misoginia com medidas de prevenção à violência doméstica e familiar contra a mulher. A deputada Talíria Petroni, do PSOL do Rio de Janeiro, manifestou otimismo quanto à rápida aprovação dos textos no Congresso.
5: Tem muitas diferenças que constituem as deputadas da bancada feminina, mas tem também muitas coisas que nos unem e, lamentavelmente, a violência é uma delas. 367 meninas menores de 18 anos foram vítimas de feminicídio nos últimos 5 anos. Uma vida inteira interrompida pelo feminicídio. Isso é chocante num país que, infelizmente, todo ano mata quase 1.500 mulheres por serem mulheres.
3: O grupo de trabalho ainda apresentou uma indicação ao Ministério das Mulheres para a regulamentação de medidas de prevenção e enfrentamento à violência.

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1: Política. Rogério Correia, do PT de Minas Gerais, exige apuração sobre documentos divulgados por reportagem a respeito de pagamentos do Banco Master ao filme Dark Horse, ligado à trajetória do ex-presidente Jair Bolsonaro. Ele afirma que o material indica repasses em dólar entre 2025 e 2026.
2: Rogério Correia questiona a origem dos recursos envolvidos. O deputado pede investigação sobre uma possível conexão entre as transferências feitas ao projeto cinematográfico e verbas da Previdência dos Servidores do Estado do Rio de Janeiro.
1: Coronel Crisóstomo, do PL de Rondônia, elogia a postura dos políticos da direita diante dos desafios enfrentados pelo Brasil. Ele afirma que os parlamentares de oposição têm contribuído para o fortalecimento da segurança pública, do agronegócio e de valores ligados à família.
2: Coronel Crisóstomo acrescenta que o país também precisa de mudanças na condução da economia para evitar mais pressão sobre a população. O deputado critica a política econômica do governo federal, citando o editorial da imprensa que alerta sobre o aumento de gastos públicos.
1: Ricardo Maia, do MDB, faz um balanço de sua agenda no interior da Bahia, destacando encontros com lideranças políticas e comunidades locais. Ele afirma que sua presença nos municípios fortalece o diálogo com a população e permite acompanhar de perto as demandas regionais.
2: Ricardo Maia também ressalta a participação em inaugurações e visitas a obras em andamento. Ele defende que a atuação no interior é fundamental para contribuir com ações voltadas ao desenvolvimento local e à melhoria da qualidade de vida da população.
3: Saúde.
1: A Comissão de Finanças e Tributação da Câmara aprovou proposta para ampliar o combate ao câncer e a assistência aos pacientes, reduzindo as desigualdades regionais de acesso ao tratamento. A repórter Sofia Peçanha tem os detalhes.
4: A Comissão de Finanças e Tributação da Câmara dos Deputados aprovou a criação de um Programa Nacional para Combate ao Câncer. Originalmente, o projeto estabelecia o Fundo Nacional de Combate ao Câncer e de Assistência a Portadores. Mas, por recomendação do relator do texto, deputado Merlong Solano, do PT do Piauí, a comissão optou por substituir o fundo pelo Programa Nacional de Combate ao Câncer e de Assistência a Portadores. Entre as prioridades previstas estão a prevenção e o diagnóstico precoce da doença, a ampliação do acesso aos serviços de oncologia, a qualificação de profissionais de saúde e apoio à pesquisa científica. Se a proposta for transformada em lei, o Ministério da Saúde deverá regulamentar o programa e definir as ações necessárias para sua implementação. Segundo Merlong Solano, ações de prevenção e diagnóstico precoce são fundamentais para aumentar as chances de sucesso no tratamento.
5: A gente sabe que o câncer é uma das enfermidades que mais agrava a vida das pessoas, mas felizmente ele cada vez mais tem cura, desde que haja cuidados preventivos e tratamento rápido, até mesmo precoce, se for possível, melhor. O que implica na montagem de toda uma rede de informação e de diagnóstico precoce.
4: O texto também determina que o programa prioriza a redução das desigualdades regionais no acesso aos serviços oncológicos. O relator afirma que a intenção é reduzir a necessidade dos pacientes se deslocarem longas distâncias para realizar exames, consultas ou tratamentos especializados.
5: Também no projeto, a gente estabeleceu a necessidade do Ministério dar especial atenção à descentralização dessa rede, no sentido de diminuir a desigualdade regional que existe em relação ao acesso ao tratamento do câncer.
4: A criação de um Programa Nacional de Combate ao Câncer será analisada agora pela Comissão de Constituição e Justiça, antes de seguir ao Senado. Da Rádio Câmara de Brasília, Sofia Peçanha.
3: Direitos Humanos.
2: Robinson Faria, do PP do Rio Grande do Norte, quer impedir a aplicação de

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